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Bom dia! Chegamos, hein? Chegamos de mansinho, devagarinho, nesta madrugada de sábado. Final de semana chegou. Muito prazer pra você que sintoniza a programação de um amigo na madrugada. Hoje, dia 9 de maio. 9 de maio de 2026, muito prazer. Meu nome é Cláudio Ronk, já aproveito para convidar você que está aí, ó, do outro lado do rádio, do computador, do celular. Vem com a gente, vamos juntos até as 4 da manhã, aproveitando desse tempo para aprender mais da palavra de Deus, bater um papo, cantar um pouquinho. Vai ser bom demais ter a sua participação também através do nosso WhatsApp. Fique à vontade para participar, lembrando que o WhatsApp, o DDD é o 11. O telefone é o 974-181-456. Vamos aproveitar e começar a programação de hoje trazendo o melhor da música para você? Vamos começar com o Marquinho Gomes. O Marquinhos chegando aqui nesta madrugada de sábado. Bom dia pra você.

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3: 6 horas e 51 minutos.

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1: 7 horas e 51 minutos.

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0: 8 horas em ponto.
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2: Porque está escrito e acontecerá nos últimos dias, diz o Senhor, e derramarei do meu espírito sobre toda a carne. Vossos filhos e vossas filhas profetizarão. Vossos velhos sonharão. E vossos jovens terão visões. Até sobre os meus servos e sobre as minhas servas, derramarei do meu espírito naqueles dias.

0: Olá, muito bom dia. A paz do Senhor Jesus, meu amado irmão, minha amada irmã. Está começando mais um programa Missão de Jesus. Este programa que tem o órgão oficial das igrejas pentecostal Missão de Jesus. Eu sou a pastora Rutineia e vou estar aqui com você hoje até às 9 horas, falando do amor de Deus e também orando juntamente com você pela sua vida, pela sua família, em nome de Jesus. Hoje, sábado, 9 de maio de 2026, o dia que Deus escolheu para abençoar a sua vida. Que Deus abençoe a sua casa, que Deus abençoe a sua família, em nome de Jesus. Quero cumprimentar a todos os irmãos nessa manhã, nossos irmãos evangélicos, nossos irmãos católicos, nossos irmãos também que não confessam nenhum credo religioso. Que Deus abençoe a sua vida com a paz do Senhor Jesus. Os irmãos da Igreja Missão de Jesus, que Deus abençoe a todos. Cumprimento a todos nessa manhã com a paz do Senhor Jesus. E dizer para todos que Deus é bom o tempo todo, que Deus ele é maravilhoso, que Ele faz milagres. É o mesmo Deus do passado que operou milagres, Ele faz ainda. Então, só basta você buscar, só basta você adorar e confiar nele, que ele tudo fará pela sua vida. Talvez você está precisando de um milagre, talvez você precise de uma força, de um ânimo. Deus está do seu lado. Ele não te abandonou. Não fique triste, não desanime, não fique desanimado, porque Deus está contigo, Ele é contigo, Ele contempla o seu sofrimento, Ele contempla tudo que você precisa, tudo que você necessita. Então, nessa manhã, já vamos clamar a Deus, vamos buscar Ele com alegria, que eu tenho certeza que grandes coisas Ele fará pela sua vida, em nome de Jesus. Os telefones já estão liberados para você na tela, para você ligar e participar nessa manhã maravilhosa de sábado, essa manhã que Deus preparou para nós. Vamos agradecer a Deus, vamos agradecer a esse Deus Todo-Poderoso. Nós estamos agora aqui respirando, estamos vivos, é pela misericórdia, pela graça de Deus, porque quantas pessoas que não pôde ver o sol nessa manhã, mas nós estamos vivos, Deus nos deu mais um fôlego de vida. Esse é motivo de nós nos alegrarmos, é motivo de gratidão a Deus. Vamos agradecer a Deus por tudo que Ele faz por nós. Se Ele curou, Ele continua sendo Deus. Se Ele não curou, Ele continua sendo Deus da mesma forma. Ele é Deus, então Ele é todo poderoso, Ele não muda. Ele está no seu alto trono ali, Ele não muda nunca. Talvez tudo passe aqui nessa terra, mas Ele continua sendo o mesmo. Talvez você muda, talvez as coisas aqui desse mundo cada dia vai mudando e para pior, né? Porque a palavra é se cumprindo, a palavra de Deus. Está chegando os fins do tempo, Jesus está perto de voltar, está próximo a vinda de Jesus para buscar a igreja. Então vamos nos preparar, vamos olhar somente para Jesus, não olhe para o lado, não olhe para o outro. Não importa as coisas deste mundo, olhe somente para Jesus, que Ele sim é o nosso Deus maravilhoso, é o nosso ajudador, é o nosso socorro bem presente na hora da angústia. Só nele nós podemos confiar. Então confie nesse Deus, adore esse Deus, venha para os pés de Jesus. Se você não aceitou esse Jesus maravilhoso ainda, aceite Ele como seu legítimo Salvador. Ame Jesus acima de tudo, porque nós temos que amar o nosso Jesus acima de tudo e depois as outras pessoas. Então, vamos amar Jesus, vamos aprender a amar como Jesus amou. Vamos amar o nosso próximo, vamos ajudar o nosso próximo. Vamos amar também os nossos inimigos, a palavra diz, nós temos que amar também os nossos inimigos. Então, vamos orar por todos, enquanto nós oramos pela família, enquanto nós oramos pela nossa família, oramos pelos nossos amigos, até pelos nossos inimigos, Deus, Ele abençoa a nossa vida. Então, nessa manhã, eu convido você para nós estar participando, para você estar participando deste programa maravilhoso, que é o programa Missão de Jesus. Este programa tem sido alcançado muitas pessoas. É um culto no lar para muitas pessoas que ouve todos os dias, que ouve a palavra de Deus, que ouve louvores, que ouve uma palavra de ânimo. Então hoje é o dia que Deus escolheu para abençoar a sua vida. Quem sabe não é hoje aquela bênção que você tanto precisa, que você tanto busca há muitos anos. Quem sabe não é hoje o dia que Deus escolheu para abençoar a sua vida. Então continue com a sua fé intacta. Vamos adorar esse Deus Todo-Poderoso. Ligue e participe. 3574-2104. Esse é o telefone fixo. Você vai falar com a nossa irmã Carol. Muito bom dia, na paz do Senhor Jesus.
1: Bom dia!
0: Que benção. Ela vai estar ali nos trabalhos técnicos para atender você com muito carinho. anotar aí o seu pedido de oração, o seu nome. E também tem o WhatsApp também, que você pode estar mandando a sua mensagem de texto, mandando o seu áudio, contando a bênção que Deus entregou para a sua vida. 98463-2064, esse é o telefone, WhatsApp. E também você pode estar participando através do YouTube, pelo chat, que agora nós estamos ao vivo no YouTube. Você pode participar aí também, que a sua mensagem será lida e nós vamos orar pela sua vida. Nós vamos anotar o seu nome e vamos orar pela sua vida, vamos clamar a Deus, entregar a sua vida a Jesus, que você vai ver o que Deus vai fazer na sua vida. Amém? Em nome de Jesus, eu quero cumprimentar também nossos irmãos que estão agora lá na Bahia, agora nas rádios, que estão conectados conosco nessa manhã. Quero cumprimentar a Rádio Rosa de Saron, nosso irmão Rogério Santos, nossa família também. Que Deus abençoe o seu dia, que Deus abençoe o seu sábado, em nome de Jesus. A todos os irmãos que participam todos os dias deste programa maravilhoso, todos os dias aí manda essa lista grande aí. Que Deus abençoe o pastor Rogério Santos, Deus abençoe a todos que participam através da Rádio Rosa de Saron, que está em Alagoinhas, também ela passa também em Sergipe, na capital baiana, em Salvador, Aracaju. Então, enfim, são muitos lugares que essa rádio aí abrange aí e tem uma total audiência. Que Deus abençoe a todos. Estamos esperando a participação de todos que assistem, que assiste também através da Rádio Rosa de Saron. Quero cumprimentar também os irmãos que participam através da Rádio Água da Vida. Que Deus abençoe nossos irmãos que participam aí todos os dias. Rádio Missão de Jesus, que é a nossa rádio própria, e você pode estar ouvindo este programa à noite, às 22 horas, que vai estar reprisando aí através da Rádio Missão de Jesus, que é a nossa rádio própria do nosso Ministério Missão de Jesus. Que Deus abençoe a todos. Rádio Aramari, Rádio Araci, Araci Gospel, que Deus abençoe a todos os irmãos aí em Água Fria, dos irmãos da Igreja Missão de Jesus também que participam. Que Deus abençoe a todos nessa manhã, em nome de Jesus. Nós vamos ouvir canções, vamos ouvir reflexão, vamos ouvir testemunhos também que edifica a fé de muitos irmãos. Então, nessa manhã, eu quero mandar um abraço para todas as mães, que amanhã é o Dia das Mães. Que Deus abençoe a todas as mães. O Dia das Mães é todos os dias, né? Mas esse dia é o dia que é escolhido, é um dia separado para homenagear as mães, que é o segundo domingo de maio. Então é amanhã, o Dia das Mães. Eu quero mandar um abraço para todas as mamães nessa manhã, em especial para minha mãe, para minha sogra, para as minhas cunhadas. Que Deus abençoe a todos nessa manhã. Que Deus venha abençoar as nossas irmãs, a minha pastora também, a pastora Fátima, que é uma mãe também na fé para a gente. Então, que Deus abençoe nessa manhã as irmãs obreiras, as irmãs dos grupos de louvores, as irmãs aí, todos as membros, os membros da igreja, todas as irmãs aí que são mães. Que Deus abençoe a sua vida, que Deus te guarde, que Deus te proteja, que Deus te dê força para continuar lutando aí, talvez pelo seu filho, orando. Todas as mães, eu tenho certeza que ora todos os dias pelos seus filhos aí, de joelhos dobrados, buscando a Deus. Talvez o filho que está afastado da presença de Deus, está afastado aí de Jesus, e está orando pela salvação do seu filho. Continue, não desista, continue orando, que Deus está te ouvindo. Deus, ele ouve o clamor de uma mãe, Deus ouve as orações de uma mãe, e ele te abençoa. Pode ter certeza, se você está de pé, se você está vivo, é porque tem uma mãe de joelho, orando pela sua vida, buscando a Deus. E Deus, ele ouve essa oração, ouve o clamor de uma mãe, o choro de uma mãe. Então, agradeça a Deus pela vida da sua mãe nessa manhã, em nome de Jesus. Agora nós vamos ouvir uma canção que fala também das mães, uma canção. Quero oferecer essa canção para todas as mamães. Eu quero dizer para você que amanhã nós vamos estar comemorando o Dia das Mães na Igreja Missão de Jesus, às 8 horas da manhã, na grande campanha Conquistando o Meu Milagre. Você irá conquistar o seu milagre nesta manhã de domingo, essa manhã maravilhosa. Eu tenho certeza que Deus vai entregar para você a benção, vai entregar aquela cura que você tanto precisa. Você, mamãe, que está enferma, Deus vai te curar. Nós vamos orar nessa manhã a favor das mães, para Deus estar guardando, para Deus estar curando. O tema da oração, a cura divina. Hoje nós temos o tema da oração maravilhosa, a cura divina. Deus vai curar. Deus vai curar você. Talvez você que está triste, talvez você que está abatido, Deus vai curar você nessa manhã, em nome de Jesus. Creia tão somente que o milagre de Deus irá acontecer na sua vida, na sua casa, em nome de Jesus. E amanhã eu convido você para estar participando da grande campanha Conquistando o Meu Milagre, às 8 horas da manhã, na Igreja Sede Mundial, na Igreja Sede Estadual, né? Melhor dizendo, na Igreja Sede Estadual aqui no Jardim Tiradentes, você irá participar dessa grande campanha Conquistando o Meu Milagre. Então, 8 horas da manhã, você vai estar ali ouvindo a palavra de Deus ali com o pastor Alessandro, o estudo bíblico. Logo depois, nossa pastora Fátima, pastora presidente, vai estar tomando posse do altar, entregando a vitória para você. Eu tenho certeza que ela vai estar ali orando, profetizando na sua vida o milagre, orando por todas as mães. E logo depois, nosso pastor presidente, pastor Gilson Sardinha, juntamente com a equipe de pastores, de obreiros, de obreiras da Casa de Deus, vai estar orando ali por todas as mães, profetizando na sua vida ali o milagre. E eu tenho certeza que você que chegar ali irá receber as bênçãos do Senhor nessa grande campanha Conquistando o Meu Milagre. Amanhã é o dia de você conquistar o seu milagre, em nome de Jesus. A igreja, o endereço é muito fácil: Rua 3, quadra 74, lote 2, no Jardim Tiradentes. Esse é o convite para você nessa manhã. E lembrando que hoje também nós temos a grande Santa Ceia do Senhor. Hoje, às 19 horas, na Igreja Sede Estadual, aí na Rua 3, nós temos a Santa Ceia Ministerial. Você que é participante da Santa Ceia, vamos ali receber ali nosso alimento, a nossa vitamina, para nós estar cada dia mais forte, fortalecidos na presença de Deus. Vamos participar do corpo e do sangue de Jesus, que é o melhor culto, é o culto de Santa Ceia, um culto de agradecimento, um culto de gratidão a Deus por tudo que o Senhor fez por nós. Jesus, ele morreu na cruz do Calvário para que nós tivéssemos vida, né, e vida com abundância. Então, hoje nós vamos agradecer ao nosso Deus ali, participar do corpo e do sangue dele, lembrar desse ato lindo que Jesus fez ali na cruz para que nós estivéssemos aqui hoje, nós fossem salvos. Então agora nós vamos ouvir essa canção e fala Mãe de Joelhos, né? Quero oferecer para todas as mães que ora pelo seu filho todos os dias, que busca a Deus, e Deus faz milagre na vida do seu filho através da sua oração. Então não desista de orar pelo seu filho. Eu quero oferecer essa canção para todas as mães que oram, que buscam pelo seu filho. Vamos ouvir.

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1: Glória a Deus, voltamos nessa manhã maravilhosa de sábado, depois de você ouvir essa canção maravilhosa, Mãe de Joelho. Você, mãe, que ora pelo seu filho, não desista. Talvez está demorando aquela bênção que você tanto pede que Deus faça na vida dele. Talvez ele está. Você criou o seu filho aí na igreja, cresceu aí dentro da igreja, você ensinou ele a amar Jesus, ensinou ele os mandamentos de Jesus, e ele cresceu e se afastou da presença de Deus. Você ora todos os dias para que Deus traga ele de volta para a casa do Senhor. Não desista. Deus está ouvindo a sua oração e no momento certo ele vai fazer este milagre. Continue orando, continue com a sua fé intacta. Não desista de orar, porque quando você está de joelhos orando pelo seu filho, Deus está guardando, os anjos de Deus estão protegendo ele, não deixa nada, nenhum mal acontecer com ele. Então continue orando, não desista de orar pelo seu filho. Agora nós vamos ouvir o pastor José Rei, diretamente da Bahia, e depois nós vamos ouvir testemunhos também que edifica a fé de todos. E lembrando que amanhã é a grande campanha Conquistando o Meu Milagre. E hoje à noite, às 19 horas, a grande Santa Ceia Ministerial. Agora nós vamos ouvir o pastor José Reis e depois nós vamos ouvir testemunhos também. Vamos ouvir. A paz do Senhor Jesus, pastor José Reis, é com você, homem de Deus.
2: A paz do Senhor Jesus, pastora Rutineia, queridos e amados ouvintes da programação Missão de Jesus. É uma alegria muito grande voltar a falar com todos neste sábado, né? Sábado de bênção, sábado de vitória para as nossas vidas. Lembrando que hoje nós temos culto, amados irmãos e ouvintes. Quero alertar os irmãos aí de Aparecida de Goiânia, que logo mais no horário das 19 horas, nós teremos a Santa Ceia do Senhor Jesus, aonde convidamos a todos, irmãos, irmãs, por não dizer convocar, né? Todos irmãos, porque todos nós sabemos da nossa responsabilidade diante de Deus para estarmos preparados. Porque Jesus, ele disse, aquele que comer da minha carne e beber do meu sangue tem a vida eterna. E todos nós temos a necessidade de viver a vida eterna com Cristo Jesus, nosso Senhor. E é por isso, amados irmãos, que eu convido a todos para não perder hoje à noite, onde o homem de Deus, o pastor Gilson Sardinha, estará ali ministrando a Santa Ceia do Senhor Jesus. Então, quero alertar a todos os irmãos, as irmãs, para estar presente nesta noite, logo mais a partir das 19 horas, ali na Rua 3, quadra 74, lote 2, no Jardim Tiradentes. E lembrando aos irmãos que amanhã pela manhã é aquela grande concentração de fé, né? Aonde a pastora Rutineia já está anunciando aí, e eu quero reforçar o convite para que você não venha perder. Aí você, católico, espírita, evangélico, pode estar presente todos amanhã, 8 da manhã, aí na Igreja Pentecostal Missão de Jesus, onde eu tenho certeza que Deus estará manifestando o seu grande poder sobre a sua vida, amanhã aí na Rua 3, quadra 74, lote 2, no Jardim Tiradentes, onde eu tenho certeza, amados, queridos irmãos, que mais uma vez Deus irá abrir a janela dos céus e derramar sobre cada um de vós as bênçãos sem medidas, aonde eu tenho certeza que você vai mudar para melhor. Tá bom, ouvintes? E lembrando também os irmãos aqui de Água Fria, que amanhã pela manhã nós temos oração. Amanhã pela manhã, oração na igreja, e à noite é aquela concentração de fé às 19 horas, aonde vocês poderão receber a bênção de Deus, nosso Pai. Ouvintes, olha, melhores detalhes, melhores informações sobre o andamento, né, as atividades das nossas igrejas, né, a nossa irmã pastora Rutineia, ela vai continuar até no horário das 9 da manhã, aí com o programa Missão de Jesus, e vai trazer todas as informações. Quero dizer a você que fique ligadinhos aí na Betel, né, FM, e também pela TV Betel, se está assistindo aí, né, em nome do nosso Senhor e Salvador Jesus Cristo, tá bom? Que Deus abençoe, pastora Rutineia, fiquem todos na paz do Senhor Jesus, falou o pastor José Reis, diretamente da Bahia para todo o Brasil.
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3: Graças a Deus. Aqui está com o meu irmão para contar o milagre que alcançou aqui na Igreja Pentecostal Missão de Jesus. Seu nome, meu irmão?
4: Francisco Ximendes.
3: Irmão Francisco Ximendes, o senhor foi curado de que aqui ao chegar na Igreja Pentecostal Missão de Jesus?
4: Irmão, eu estive aqui na igreja e o irmão pastor sortia. Deus deu a liberdade, autorizou ele, que eu não tinha nada, que eu podia ir no médico pegar o resultado, que eu não tinha nada. E graças a Deus, no dia 16 de setembro, eu tive no meu médico e ele falou: seu Ximendes, pode voltar à sua atividade, trabalhar, que você não tem nada mais.
3: Só tinha um câncer?
4: Tinha um câncer de próstata.
3: Câncer na próstata?
4: Na próstata.
3: Constatado pelos
4: constatado
3: médicos?
4: Constatado pelo médico, de dentro do Araújo Jorge.
3: Lá no
4: graças
3: Araújo
4: a Deus, graças a Deus, lá dentro do Araújo Jorge.
3: E ao senhor ser revelado pelo Espírito Santo, Jesus curou o câncer?
4: Curou o câncer,
3: então. Só tem os exames de antes e depois?
4: Tem os exames, irmão, tem os exames lá em casa.
3: O senhor vai trazer o antes
4: e
3: o depois?
4: Vou trazer, tá lá em casa os exames.
3: O senhor está feliz, irmão?
4: Muito feliz, irmão. Desse dia para cá, eu não sei como eu agradeço.
3: Que bênção.
4: Todo dia eu agradeço.
3: Doía muito, senhor sentia dores?
4: Irmão, é o seguinte, eu tive umas situações que as minhas pernas não estavam dando conta de andar.
3: Meu Deus.
4: As pernas e falta de ar, de fogo, cansaço, aquele cansaço.
3: Eu sei.
4: E louvado seja Deus, o médico autorizou que eu posso voltar à minha atividade de trabalhar.
3: Foi curado do câncer?
4: Fui curado, em nome de Jesus.
3: O câncer, curado. Quando Jesus cura... Parou agora.
4: Em nome de Jesus,
3: verdade?
4: Foi curado.
5: Tudo que há dentro do seu coração. A senhora crê?
6: Crê.
5: Veja Deus a luz. Em nome de Jesus Cristo. Em nome de Jesus. Eu repreendo agora essa doença no coração desta mulher. Esse assopro

0: Deus, ouvimos aí nosso pastor José Reis, né, diretamente da Bahia, que Deus abençoe a todos os irmãos aí da Igreja Missão de Jesus. Hoje tem culto, amanhã também, as programações aí, que Deus abençoe em nome de Jesus. E nós ouvimos aí testemunhos de curas, né, o tema da oração hoje é a cura divina. Então nós ouvimos aí testemunhos que Deus curou pessoas ali na igreja, foi revelado ali pelo homem de Deus, que é o anjo da igreja, e Deus fez um milagre. Nosso irmão que estava ali com câncer na próstata, que já estava muito ruim, e Deus, ele fez um milagre na vida dele. Então é só gratidão a Deus. Deus fez milagres ali. Deus, ele faz milagre todos os dias. Ele é o mesmo Deus do passado, que operou tantos milagres ali. Nós vemos tantas histórias lindas na Bíblia, tantos milagres, e Deus faz o mesmo hoje. Basta que você tenha fé, basta que você continue buscando, continue clamando. Eu quero ler um versículo para você aqui, para sua meditação, que está em Jeremias, capítulo 30, versículo 17, que diz assim: porque te restaurarei a saúde e sararei as tuas chagas, diz o Senhor, pois te chamam, a injetam, dizendo, é Sião, porque ninguém já pergunta. Porque te restaurarei a saúde. Então Deus vai restaurar a sua saúde nessa manhã. Deus está restaurando a sua saúde nessa manhã. Creia tão somente que Ele está falando na palavra dEle, que Ele vai restaurar a sua saúde e te dará muita vida, vida com abundância. Talvez você está precisando de uma cura, talvez você pede a Deus tanto que você precisa de um milagre. Aí talvez esse espinho na carne que você tem, todo aí sentindo essas dores, talvez você não sabe o porquê, mas ele, no momento exato, Deus vai fazer um milagre na sua vida, para que todos vejam a glória de Deus, para que todos possam contemplar como Deus é poderoso, como Ele é maravilhoso. Talvez Ele permite que algo aconteça na nossa vida, enfermidades, coisas acontecem nas nossas vidas, mas para que quando Ele fizer o milagre, todos possam ver como Ele é poderoso, para que a graça de Deus venha sobre a sua vida, para que todos possam ver a glória de Deus sobre a sua vida, para que o nome do Senhor Jesus seja exaltado através da sua vida. Então não desista de orar, não fique murmurando, só agradeça a Deus pela sua vida, só agradeça a Deus porque a sua cura já está chegando, em nome de Jesus. Nós vamos ouvir agora uma reflexão, quero oferecer essa reflexão para todas as mães do Brasil e do mundo, para todas as mães que estão ouvindo, que Deus abençoe, que amanhã é o dia onde vamos comemorar o Dia das Mães, né? Amanhã, segundo domingo de maio, comemora o Dia das Mães. E amanhã nós vamos estar orando ali por todas as mães ali na Igreja Missão de Jesus. Vai ser um clamor forte pelas mães, e eu tenho certeza que você que chegar ali vai receber as bênçãos de Deus. Então, neste domingo, venha para a casa do Senhor, venha comemorar o Dia das Mães ali juntamente conosco, recebendo a sua oração de livramento, para que Deus venha te dar força para todas as mães guerreiras, né? Que todas as mães são muito guerreiras. Luta aí pelo seu filho, faz mil e uma coisa ao mesmo tempo e consegue vencer. Então, todas as mães são guerreiras, está todas de parabéns, que Deus abençoe todas as mães, que Deus guarde. E eu quero oferecer agora essa homenagem aí, essa reflexão para todas as mães que estão nos ouvindo nessa manhã. Ouça com atenção.
1: Colo de mãe é assim, quentinho, cheiroso, saboroso, aconchegante. Protege do frio, das incertezas da vida e inspira dias melhores, vitoriosos e cheios de dádiva. Colo de mãe acalma e está presente em todos os dias do ano, minutos, segundos, instantes. Colo de mãe é macio, amigo, jardim em flores no coração de nossas almas. Beleza, pureza, leveza, certeza de segurança e fidelidade. Colo de mãe cativa a alma, abriga e convida para um novo dia. Colo de mãe é mensagem de amor no coração do mundo. Esperança no amanhecer do céu que colore o universo com as mãos ágeis do Criador. colo de mãe é serenidade, carinho, ternura. Cheiro de café gostoso, doce de coco saboroso, raio de sol, pingo de luz. Colo de mãe é amor que consola, vida que ensina, dia que nasce. Colo de mãe é para sempre, sinal de eternidade. Guia meus passos, orienta meu mundo, me afasta da solidão, defende das tempestades. Colo de mãe é amor, alimento, ensino, partilha. Vida que pulsa, luz que irradia.
0: Que bênção, ouvimos aí essa linda reflexão para todas as mães. Que Deus abençoe a todas as mães, em nome de Jesus. Agora nós vamos ouvir nosso pastor presidente, que vai convidar você também para estar participando da Santa Ceia, hoje à noite, às 19 horas, Santa Ceia Ministerial. Você não pode perder, não falte a Santa Ceia, porque a Santa Ceia é onde nós recebemos ali o alimento, onde nós recebemos ali a fortaleza para mais um mês. Então, até que Jesus volte, nós vamos estar aqui todos os meses, celebrando com os irmãos, participando do corpo e do sangue de Jesus. E quando nós subirmos, que Jesus nos buscar, nós vamos ali participar daquela grande mesa ali com o Senhor Jesus. Então, vai ser maravilhoso. Então, nós vamos agora já treinando aqui nessa terra, juntamente com os irmãos, para que nós um dia nós podemos estar ali na glória com o Senhor Jesus, participando daquele grande banquete da Santa Ceia com o Senhor Jesus. Então vamos ouvir agora o nosso pastor presidente e depois nós vamos ouvir a reflexão da Santa Ceia nessa manhã. A paz do Senhor Jesus, pastor Gilson, é com você, homem de Deus.
2: Glória a Deus, que maravilha! Conquistando o meu milagre, que palavra forte! E o domingo do Senhor é o primeiro dia da semana, aonde, meus amados ouvintes, nós vamos alcançar o milagre de Deus, conquistar aquilo que tanto você precisa, conquistar o seu emprego, sua empresa, conquistar sua saúde, conquistar aquilo que seu coração deseja, conquistar sua faculdade, conquistar o seu bem-estar da sua família, conquistar o amor, a felicidade, a paz. E é neste domingo, aleluia, aonde nós vamos estar pela manhã, 8 horas da manhã, glorificando a Deus, a igreja lotada, a igreja celebrando ao Senhor. Pedi tudo quanto quiser em meu nome e eu farei para que meu Pai seja glorificado. É neste domingo, conquistando o meu milagre. Você vai conquistar, meu amigo e minha amiga. Anote o endereço da bênção: Rua 3, quadra 74, lote 2, ali bem próximo ao primeiro semáforo da Avenida U. Desde que você fala, estarei presente em santo jejum a Deus. Ao meu lado, a pastora Maria de Fátima, os pastores, pastor Alessandro, pastor Alberto, pastor João Magalhães, o pastor Carlos, é uma equipe de pastores, pastor Eduardo, enfim, uma equipe ali, para consagrar o alto da sua cabeça, como diz a palavra, unge a minha cabeça com óleo e o meu cálice se transborda. Então Deus vai transbordar, você vai realizar o seu sonho em o nome do Senhor Jesus. Que Deus abençoe a todos vocês, fica na paz de nosso Senhor e Salvador Jesus Cristo. Chegue mais cedo para adorar a Deus. E quando você adora a Deus, a Bíblia diz que o Espírito Santo se manifesta. E aí você vai conquistar o seu milagre. A paz do Senhor para todos. Muito obrigado por essa oportunidade.
1: Aleluia. A grande ceia.

0: Jesus começou a falar. Certo homem fez uma grande ceia e convidou muita gente. Teve um grande gasto na preparação do banquete. Mesas longas e recobertas de toalhas muito brancas. Boas iguarias, luzes, música suave. Quando chegou a hora da ceia, mandou seu empregado chamar os convidados. Venham, tudo já está pronto. Mas eles, um por um, começaram a dar desculpas. Lamento, mas comprei um sítio e tenho de dar uma olhada nele. Não posso ir. Peço que me desculpe. Comprei 5 juntas de bois e preciso ver se trabalham bem. Me desculpe, não posso ir. Acabei de casar. Estou em lua de mel. Na realidade, eles não estavam preocupados com a ceia, mas sim com outras coisas. Não significava nada para eles o fato de um homem bom e generoso ter feito aquela despesa toda. O homem ficou muito magoado. Saiam, procurem pelas ruas e pelos becos da cidade e tragam os pobres, os aleijados, os cegos e os coxos, todos os que vocês encontrarem. Pois eu afirmo a vocês que nenhum daqueles que foram convidados provará o meu jantar. Logo começaram a chegar dezenas de pessoas pobres. Elas pareciam muito felizes com isto. Jesus revelou novamente com esta história o maravilhoso amor de Deus por este mundo. O reino de Deus é apresentado como um grande banquete em que ele reúne os seus convidados. Ainda que os representantes oficiais e os religiosos não aceitem o convite, dando mais importância aos seus próprios afazeres, o reino permanece aberto para aqueles que comumente são julgados como excluídos, os marginalizados da sociedade e da religião.
1: Glória a Deus, ouvimos aí nosso pastor presidente convidando a todos para hoje à noite a Santa Ceia Ministerial na Igreja Sede Estadual. E amanhã, logo pela manhã, às 8 horas da manhã, nós vamos estar na grande campanha, participando da grande campanha ali, conquistando o meu milagre. Eu tenho certeza que você irá conquistar o seu milagre nessa manhã de domingo, domingo maravilhoso, onde Deus preparou para você. Então não falte, na Igreja Sede Estadual, Rua 3, quadra 74, lote 2, no Jardim Tiradentes, você irá participar dessa grande campanha Conquistando o Meu Milagre. Logo pela manhã, às 8 horas, o pastor Alessandro vai estar ali trazendo o estudo bíblico para você aprender mais da palavra de Deus. Logo depois, nossa pastora presidente vai estar tomando posse do altar e orando pela sua vida, orando ali juntamente com a igreja, fazendo aquele clamor forte. E depois nosso pastor presidente vai estar entrando juntamente com os obreiros, com os pastores, a equipe de obreiras também, orando e profetizando na sua vida o milagre, a bênção, a cura. Então você não pode perder. E também vai estar trazendo a palavra de Deus, orando pelos dons do Espírito Santo e orando por todas as mamães também, que amanhã é o Dia das Mães, comemoramos o Dia das Mães. Então você não pode perder. Vá para a igreja, convide a sua mãe, convide aí você que é mãe, convide o seu filho para estar ali juntamente com você, recebendo a oração, depois tirando a foto ali, também para você guardar na memória ali, guardar para sempre, né, esse momento lindo ali, você juntamente com seus filhos, para tirar aquelas fotos bonitas, receber ali também a sua lembrancinha. Então vá para a igreja amanhã para você receber as orações para todas as mamães. Então agora nós vamos ouvir o pastor Alberto também, que vai convidar todos para as programações deste final de semana. E depois nós vamos ouvir mais uma canção que eu quero oferecer para todas as mães nessa manhã maravilhosa de sábado. E você vai ligando, que daqui a pouquinho nós vamos estar orando pela sua vida, em nome de Jesus. Ligue e participe. 3574-2104, 98463-2064. Vamos ouvir o pastor Alberto. A paz do Senhor, pastor Alberto, é com você, homem de Deus.
2: Doutora Rutineia, a paz do Senhor Jesus. Também quero cumprimentar a todos os ouvintes na doce paz do Senhor. Cumprimentar aí todas as emissoras, né, que nesta manhã já transmite o programa Missão de Jesus. Eu sou o pastor Alberto. Estou passando, né, para convidar a todos ouvintes, todas as pessoas, para participar da grande campanha da Igreja Subsede Estadual, aqui no setor Jardim Tiradentes. O endereço é fácil: Rua 3, quadra 74, lote 2, bem ao lado da Drogaria Tiradentes, que é o ponto de referência, né? A igreja localizada aí é bem aí no setor Jardim Tiradentes. Tô passando, sou o pastor Alberto, passando aí para convidar a todos. Você pode trazer sua família, né? Independente de religião, a igreja não prega religião, prega o poder de Deus. E nesta manhã de domingo, amanhã, né? Domingo da concentração, e lembrando aí o Dia das Mães, ali vai ter um momento, a confraternização com as mães, vai estar ali também. Mas a campanha Conquistando o Meu Milagre, e também aí dentro da campanha da consagração com a unção dos sete varões de branco. É muito importante a sua presença, né? Venha também prestigiar sua mãe, porque no momento ali, no momento de alegrar, né? Vai ali também as mães ali recebendo ali também uma lembrança. E vai ser uma maravilha, a igreja vai estar super lotada, né? E o homem de Deus, pastor Gilson, que vai ocupar o altar para orar pelas divinas revelações do Espírito Santo. No primeiro horário, com o pastor Alessandro, né? Na escola bíblica. Também nós vamos ter ali com certeza a pastora Maria de Fátima em oração com a igreja. Com certeza os grupos louvando a Deus. Pega a sua família, venha glorificar a Deus, venha exaltar a Deus, venha fazer a campanha, venha conquistar milagres, porque o nosso Deus é rico e poderoso para te abençoar. São esses nossos convites, né, pastora? Lembrando que hoje à noite, sábado, a grande ceia do Senhor. Todos os membros, obreiros, membros, vai participar aí do corpo e do sangue de Cristo. Vai ser uma maravilha. Venha participar. Venha amanhã, você, ouvinte, que mora aqui no setor Jardim Tiradentes e região, venha amanhã buscar a Deus. Traga a sua família, logo mais 8 horas da manhã. Rua 3, quadra 74, lote 2. Bem ao lado da Drogaria Tiradentes, é o ponto de referência. A paz do Senhor a todos, e até lá, obrigado aí, pastora, pela oportunidade.

0: Bom dia, na paz do Senhor Jesus, pastora Rotineia. Muito bom dia, na paz do Senhor Jesus, a todos os nossos ouvintes, nossos telespectadores, que nos ouvem e nos assistem através da Nova Betel TV e também emissoras conectadas conosco no programa Missão de Jesus. Eu sou o pastor Alessandro e eu quero, nesse momento, fazer dois convites mais do que especiais a vocês, meus irmãos. Hoje, às 19 horas, em nossa igreja sede estadual, nós temos a grande Santa Ceia do Senhor, um dia de renovar a nossa fé, de fortalecer o nosso espírito através da comunhão com o Senhor, de nos alimentarmos da carne e do sangue do Senhor. E amanhã, nesse mesmo endereço, nessa mesma sede, nós temos a continuação da campanha Conquistando Meu Milagre, também com as sete unções, e comemorando o Dia das Mamães. Será um dia lindo, um dia maravilhoso, e eu tenho certeza que Deus vai falar alto ao nosso coração, em nome do Senhor Jesus. Então, hoje, 19 horas, e amanhã, 8 horas da manhã, Rua 3, quadra 74, lote 2, bairro Jardim Tiradentes. Venha você com a sua família e vamos juntos adorar o nome do Senhor.
1: Que bênção, Deus abençoe, pastor Alessandro. Tá aí o convite reforçado mais uma vez para você participar da grande campanha Conquistando o Meu Milagre e também das sete unções. Você vai ser ali ungido sete vezes e Deus abençoando cada vez mais. E hoje à noite, a grande Santa Ceia. Você não pode perder, às 19 horas, Santa Ceia Ministerial. Agora nós vamos ouvir a Carol, que vai citar o nome de todos para nós estar orando, entrando na oração. É com você, Carol.
2: Bom dia, pastora. Bom dia a todos os ouvintes. Estão nos ouvindo aqui pela Rádio Nova Betel, pelas emissoras que transmite o programa Missão de Jesus e pelos outros aplicativos. A irmã Dilma de Água Fria, ela pediu oração por todas as áreas da sua vida.
1: Deus abençoe, irmã Dilma.
2: A irmã Isabel do bairro Itapuã deixou suas participações por aqui, pastor.
1: Deus abençoe, irmã Isabel.
2: A irmã Edinalva Bispo de Água Fria, ela também deixou suas participações por aqui, pastor.
1: Deus abençoe.
2: Pastor, eu também queria pedir oração, né? Porque hoje vai ser dia de mudança, né? E eu espero que dê tudo certo.
1: Vai, deu certo, em nome de Jesus. Deus abençoe, irmã Carol e a família.
2: Amém. Agora, pastora, o pastor Rogério falou Feliz Dia das Mães para todas as mães do Brasil, do
1: mundo.
2: Deus
1: abençoe.
2: E deixou suas participações aqui do Dia das Mães. A mãe Rita em Pojuca, Bahia. A mãe Eliane Ximenes em Fortaleza, Ceará. A mãe missionária Gildeci em Parauapebas, no Pará. Mãe Nair de Cristo em Iambupe, Bahia. A mãe Dilma, esposa do Antônio Pereira em Vitória da Conquista, Bahia. A mãe Marinalva em Cacoal, Rondônia. Mãe Zilma em Rio Branco, Bahia. A mãe Vilma em Alagoinhas, Bahia. A mãe Leide Van em Camaçari, Bahia. A mãe Diaconisa Vaneide, Salvador, Bahia. A mãe Valdeí, Alagoinhas, Bahia. A mãe Adriana, em São Paulo. A mãe Valdineia, em São Paulo. A mãe missionária Isabel, em Joinville, Santa Catarina. A mãe Maria das Graças, em Alagoinhas, Bahia. E a mãe Antônia, de 94 anos, em Alagoinhas, Bahia. É a mãe do João Filho.
1: Que benção. Deus abençoe, irmã Antônia.
2: Pastor, essas foram nossas participações pelo WhatsApp. Agora vamos para o YouTube. O Léo José pediu oração por ele e falou, pastora, que Deus seja louvado cada dia mais na sua vida.
1: Amém. Deus abençoe, irmão Léo, e sua família.
2: A irmã Almira está pedindo oração por todos os seus familiares.
1: Vamos orar.
2: A evangelista Ernestina está pedindo oração pelos seus filhos, pelos seus netos e pelos seus irmãos e amigos. A irmã Dineza está pedindo oração pela sua vida e pela vida dos seus filhos. E, pastora, essas foram nossas participações de hoje.
1: Vamos orar.
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1: Senhor, meu Deus e meu Pai, é momento de oração, Senhor. Meu Deus, e nessa manhã, Senhor, nós oramos a

0: Ti, Pai. Clamamos a Ti, meu Deus, e eu tenho certeza que o Senhor está nos ouvindo, Pai. Vai de encontro a cada um nessa manhã. Meu Deus querido, o tema da oração é a cura divina. E eu peço, meu Deus, que o Senhor venha curar, meu Deus, a cada um nessa manhã. Meu Deus, vai de encontro a cada mãe, Senhor. Meu Deus, uma oração especial para todas as mamães, Senhor, do Brasil e do mundo. As mães que estão orando juntamente comigo agora. Meu Deus, abençoa, vai de encontro, realiza os sonhos, projetos, o desejo dos corações das tuas filhas, meu Deus. Essas mamães que oram, que buscam na madrugada pelos seus filhos, meu Deus. Jesus querido, ouve, Pai, a oração das tuas filhas, meu Deus. Em nome de Jesus, meu Pai, vai de encontro, meu Deus querido, a cada um que participou nessa manhã, meu Deus. Cada um que orou, meu Pai, abençoa o irmão Léo José, abençoa a irmã Almira, Senhor, a irmã Ernestina, a irmã Rita, a irmã Zilma, Pai. Vai de encontro, meu Deus querido, a irmã Isabel, Senhor, a irmã Dinalva. Abençoa a Carol, Senhor, a família dela, Pai, que todos os planos dê certo, Senhor. Abençoa a irmã Eliane, Senhor, irmã Gildeci, Pai, irmã Nair, irmã Marinalva, irmã Zilma, irmão Leidivan, Senhor. Abençoa o irmão Valdeir, meu Deus, irmã Adriana. Pai, vai de encontro a minha irmã também, Senhor. A minha mãe, meu Deus. Vai de encontro a minha sogra, Pai, as minhas cunhadas. Abençoa todas as mães do Brasil. Abençoa a pastora Fátima, meu Deus. As obreiras, meu Pai. Abençoa as irmãs dos grupos de louvor, dos grupos de oração. Meu Deus, vai de encontro a irmã Maria das Graças. Irmã Antônia, Senhor, que está com 94 anos. Abençoa essa mãezinha, meu Pai. Abençoa a irmã Dineisa, meu Deus. Abençoa o irmão Valdineia, meu Pai. Pai, vai de encontro agora, Senhor. Meu Deus, eu oro nessa manhã, Senhor, que o Senhor guarde cada mãe, que o Senhor proteja, Pai, em nome de Jesus, meu Deus, nós te louvamos e te agradecemos, Senhor, vai de encontro agora os que estão enfermas, ó Pai, vai abençoando, guardando, livrando de todo mal, Senhor, cura, meu Deus, leva, Senhor Jesus, essa cura para os teus filhos agora, meu Deus, vai repreendendo essa dor do alto da cabeça à planta dos pés, meu Deus, abençoa também a minha vida, a minha família, Senhor, vai de encontro agora a cada um, eu declaro, Jesus, nessa manhã, a bênção, a cura, a prosperidade, a saúde já chegou na sua casa, em nome de Jesus nós te agradecemos e te louvamos em nome de Jesus, em nome de Jesus. Beba sua água e diga graças a Deus. Deus abençoe a cada um que nos ouviu nessa manhã, que participou. Volte nos ouvir na segunda-feira, às 11 horas, na voz do pastor Alberto. Que Deus abençoe o seu final de semana. Fique todos com Deus, na paz do Senhor Jesus.
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2: Você acabou de ouvir o programa Missão de Jesus. 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
1: 9:04.
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5: E aí, galera do Gospel Nejo, como é que vocês estão? Eu espero que cheios de energia, prontos para se conectar com a mensagem divina que nós vamos transmitir hoje. Quero mandar um abraço especial para os ouvintes fiéis que nos acompanham semana após semana. Sejam bem-vindos, vamos lá!
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6: Deus descesse aqui e me perguntasse, o que é que você quer? Eu diria para ele, Mateus, eu quero ir para o céu.
7: É para lá que eu quero ir.

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2: É hora de um breve intervalo aqui no Gospelnejo, mas não sai daí. Logo estaremos de volta com mais louvores. Fiquem ligados, aproveitem para renovar as energias.
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1: 9:21.
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3: Que bom estar de volta com vocês aqui no Gospel Nejo. Vamos lá.
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0: É isso aí, vamos fazer uma pausa para respirar fundo e apreciar o que a gente já curtiu, o que a gente já ouviu até agora no Gospel Nejo. Mas não se afasta muito, viu? Porque em breve eu volto com mais louvores para encher os corações. Não perca!
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2: Nove horas e 40 minutos.
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4: Aqui estamos novamente, firmes, fortes, pronto para mais uma parte do nosso Gospel Nejo. Tem muita música abençoada pela frente, vamos lá.
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3: E assim chegamos ao fim dessa edição do Gospelnejo. Obrigado por nos acompanhar nessa jornada de louvor, de inspiração. E até a próxima semana com mais música para alimentar a alma. Fiquem com Deus.
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1: 10:21.
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0: Você é um propósito de Deus e ninguém pode mudar o que Deus escreveu sobre você. Quando você era uma massa informe no ventre da sua mãe, Deus já havia escrito cada um dos seus dias, cada um deles escrito e determinado quando nenhum deles existia. Jeremias, antes que você fosse formado no ventre, eu te conheci, te ungi e te dei como profeta às nações. E eu quero profetizar que você vai viver todos os dias que Deus escreveu sobre você, e o propósito do Pai na sua vida vai se cumprir no nome de Jesus. Amém. Obrigado, meu amor.
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2: 10:53.
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1: 11 horas e 14 minutos.

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4: 11 horas e 28 minutos.
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2: music. 11 horas e 35 minutos.
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2: Horas e 40 minutos.
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3: 11 horas e 48 minutos.

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3: 11 horas e 53 minutos.

0: Amém. Digno ao Cordeiro de Deus de receber toda a honra, toda a glória e todo o louvor pelos séculos dos séculos. Amém. Obrigado, Paulinho, Érica, Melk, Paloma, Mozart, Jéssica. Muito obrigado.
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2: 12 horas e 8 minutos.
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4: Olá, queridos, graça e paz, como vai? Tudo bem contigo? Está começando mais uma edição do programa De Bem com a Vida. 2 horas de programação, levando esperança, alegria, fé e o melhor da música e gospel para o seu coração. E hoje o programa é mais do que especial. Estamos celebrando aquelas que representam amor, cuidado, oração e força. Estamos falando delas, as nossas mamães. Um programa preparado com muito carinho, homenagens emocionantes, mensagens bíblicas e canções. Canções que unem gerações. A palavra de Deus declara em Provérbios capítulo 31, versículo 28: seus filhos se levantam e a chamam de bem-aventurada. Que lindo esse versículo, né? A Bíblia nos mostra o valor de uma mãe que ama, ensina, cuida e permanece firme diante das lutas da vida. E hoje é dia de agradecer a Deus pela vida de cada mãe que nunca desistiu da sua família. Feliz Dia das Mães! E para começar esse especial Dia das Mães, vamos abrir o coração com essa canção linda. Cristina Mel, Mães.
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0: Esse é o De Bem com a Vida, Natiele Cristine, Tempestade, também ouvimos aí a Cristina Mel Mãe, por aqui sempre as melhores para você.
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0: Agora tem Davi Sasser, Se a Tua Voz Ouvir, um excelente fim de semana.
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0: Tá aí, fechando esse primeiro bloco com essa canção que fala do amor, do olhar inesquecível de mãe, olhar de minha mãe, com Adriano Camargo, Diego Araújo, Jonas Oliver e Kevin Rodrigues. Tá aí, que bloco maravilhoso, né? Louvores que tocam a alma e lembram o quanto o amor de uma mãe é um presente de Deus para as nossas vidas. E daqui a pouco tem mais músicas, mais encontro de gerações, mais mensagens especiais nesse programa feito especialmente para abençoar a sua vida. Não saia daí.
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4: Muito bem, estamos de volta com o nosso programa de Bem com a Vida, especial Dia das Mães. Por aqui as melhores canções que atravessam o tempo, levando fé e esperança. A Bíblia diz em Salmos 145, versículo 4, uma geração louvará as tuas obras, a outra geração. Olha o quanto é poderoso isso, a fé precisa ser compartilhada. E mães ensinam filhos, né? Filhos aprendem valores e assim o amor de Deus continua alcançando vidas através de gerações. Vamos de música! Eu Tenho Sede de Ti, com Marcos Freire e Aline Barros.

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2: 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E a canção que você confere agora no Gospel and Christian Music é do Ministério Hillsong United e faz parte do White Album, que em português significa álbum branco, e traz regravações dos maiores sucessos do Ministério. Like an Avalanche, que significa como uma avalanche, fala sobre a maravilhosa graça de Deus que nos envolve por todos os lados. Então vamos conferir Like an Avalanche com Hillsong United.
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1: Wilson Unite com Like a Neverlanche, essa super tradução com a Bianca Pailarinha aqui no nosso programa. Sempre as melhores canções do seu rádio. Aquele abraço pra você de rádio ligado onde quer que esteja.
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1: Agora tem Jonas Vilar e essa super releitura, Escudo.

0: vai encerrando mais uma sequência musical aqui do nosso De Bem com a Vida, Marcelo Crivella, com essa canção bonita, Mãe, a gente se liga, que presente de Deus maravilhoso através desses louvores, né? E você que está acompanhando o nosso especial Dia das Mães, receba essa palavra, valorize hoje quem sempre esteve ao seu lado em oração, tá bom? Já já tem mais músicas, tem mais mensagens, tem mais alegria, tem mais emoção no seu rádio, não saia daí.
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7: 12:53.
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9: Já de volta com você aqui no nosso programa De Bem com a Vida. Aquele abraço todo especial a você que está sempre acompanhando o nosso programa. A todas as mães, o nosso grande abraço. É desejando um feliz Dia das Mães para você, mamãe, onde quer que esteja. Que Deus possa te abençoar abundantemente. Agora vem aí o nosso momento do aniversariante do dia. Muito bem, agora chegou o momento dos aniversariantes do dia. Parabéns para você que está completando mais um ano de vida. Que Deus derrame saúde, paz, sabedoria e muitos testemunhos sobre a sua caminhada, tá? A palavra do Senhor declara em Jeremias 29:11, porque eu bem sei os pensamentos que penso de vós, diz o Senhor. Portanto, Deus conhece sua história, seus sonhos e o futuro que preparou para você. Continue confiando, porque o Senhor nunca abandona aquele que espera nele. Feliz aniversário para você que hoje completa mais um ano de vida. Com você eu topo essa canção bonita chegando para você com Preto no Branco e César Menotti e Fabiano.

0: Pai MCs, Thiago e Diogo, mãe de joelho, filho de pé, também passou por aqui Preto no Branco.
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0: Agora essa canção bonita pra gente recordar e matar a saudade. Marquinhos Gomes, Fale Outra Vez, um excelente fim de semana.

0: Fechando mais um bloco com essa homenagem musical cheia de verdade e emoção. Gerson Rufino, Mãe é Só Uma. Seguimos por aqui celebrando o amor das mães e a presença de Deus em nossas vidas aqui no nosso programa de Bem com a Vida. Daqui a pouco tem mais canções, tem louvores que marcaram época, marcaram gerações, tem lançamentos, tem muita coisa boa pra você.
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7: 13 horas e 12 minutos.
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0: O programa De Bem com a Vida continua no ar nesse especial Dia das Mães. Agora vem um bloco super diversificado, né? Misturando canções atuais e grandes sucessos que continuam vivos no coração do povo de Deus. A Bíblia nos ensina em Hebreus capítulo 13, versículo 8. Jesus Cristo é o mesmo ontem, hoje e eternamente. Os tempos mudam, né? Os estilos mudam, mas o poder de Deus continua o mesmo. Os louvores antigos ainda falam conosco e as novas canções continuam anunciando a presença de Deus. Começa aqui do Eli Soares e Tom Carfi, Graça Bendita, ao vivo em São Paulo.

0: Aí os Levitas, pai e filho, nossa intimidade aqui no nosso programa De Bem com a Vida.
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0: Chegando mais uma canção pra gente recordar e matar a saudade do ano de 1995, Melissa, De Bem com a Vida.

0: Tá encerrando mais uma sequência musical com essa canção bonita, Mãe, um pedaço do céu, com Leonardo Sullivan. Que benção, música boa, presença de Deus e lembranças que aquecem o coração, não é verdade? Continue conosco, porque ainda tem muita coisa linda nesse especial Dia das Mães, aqui do nosso programa De Bem com a Vida.
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7: 13 horas e 35 minutos.
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9: Estamos chegando na reta final da nossa programação, mas ainda tem muita música boa para tocar o seu coração. A palavra de Deus diz em Isaías 40, versículo 31: os que esperam no Senhor renovarão as suas forças. Talvez alguém esteja cansado, desanimado ou enfrentando dias difíceis, mas Deus continua renovando forças, levantando sonhos e sustentando aqueles que confiam nele. E quem sabe hoje uma mãe está ouvindo este programa enquanto ora por um filho. Deus está vendo cada lágrima e ouvindo cada oração. Continue crendo, tá bom? Vamos de música, Tângela Vieira e essa canção bonita, Vaqueiro de Fé.

0: Aí, Fruto Sagrado, Amor de Deus. Antes ouvimos Tângela Vieira aqui no nosso De Bem com a Vida.
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0: E por aqui a gente continua com canções de todos os tempos para todos os gostos. E agora conferindo mais uma canção para matar a saudade. Nova Dimensão, do ano de 1996. Fonte de Amor.

Talvez eu nunca tenha me expressado desta forma. Da forma que vou falar agora, uma frase que é a única que eu encontrei que encaixava bem nesta canção. Não precisava dizê-la, pois tu sabes que essa frase é verdadeira. E nesse seu dia eu quero que Deus cele essas palavras no meu coração para sempre.

0: Obrigado, mãe. Que seu dia seja abençoado. Não só o seu, mas de todas as mães do mundo. Parabéns, mamãe.
1: Matos Nascimento, encerrando mais um bloco musical com essa canção linda, Mães. Daqui a pouco, o último bloco musical, preparando os nossos corações para o devocional do dia. E o programa de Bem com a Vida segue levando esperança para o seu coração. Já, já a gente volta.
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2: 13 horas e 53 minutos.
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4: Muito bem, chegamos ao nosso último bloco do programa De Bem com a Vida, nesse especial Dia das Mães, e abrindo esse momento, né, uma canção internacional profundamente emocionante. Essa música fala sobre esperança, sobre a volta de Cristo e sobre o desejo de viver eternamente na presença do Senhor. Uma canção que lembra que mesmo em meio às dificuldades, existe uma promessa maior preparada por Deus. Cici Winers, Come Jesus, Come.

0: Tá aí encerrando o nosso último bloco musical com essa homenagem especial na voz de Zé Marco e Adriano. Mãe também passou por aqui. É Rose Nascimento, Santos Santo, a gente recordando essa linda canção e também Cecil Ainas. Agora prepare o seu coração que vem aí o nosso devocional do dia.
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0: Vendo os desafios como obstáculo, não como uma barreira. Filipenses capítulo 4, versículo 13, está escrito: tudo posso naquele que me fortalece. Quando pensamos em desafios, muitas vezes o coração se aperta e a mente já imagina limites. Mas a palavra de Deus nos convida a enxergar de outra forma. O exemplo marcante é de Davi diante de Golias. Aos nossos olhos, aquele gigante poderia ser uma barreira intransponível. Para Davi, porém, era apenas um obstáculo a ser ultrapassado através da fé. Todos os desafios da vida, seja eles financeiros, emocionais ou espirituais, podem parecer grandes barreiras. Mas quando colocamos nossa confiança em Deus, algo muda dentro de nós. O problema pode até continuar ali, mas a forma como enxergamos muda. Ele deixa de ser um muro e passa a ser um degrau que nos impulsiona. Talvez hoje você esteja diante de algo que parece impossível, uma barreira. Talvez uma dúvida esteja tentando tomar espaço no seu coração. Mas lembre-se, Deus não te chamou para recuar, e sim para avançar com fé. O mesmo Deus que fortaleceu Davi, também fortalece você. Olhe novamente para o seu desafio. Pense em um obstáculo a ser ultrapassado. Respire fundo. Ore. O que parecia uma barreira pode se tornar um caminho pelo qual você verá o agir de Deus. E no final, você perceberá que não foi sobre o tamanho do problema, mas sobre a grandeza de Deus que esteve com você o tempo todo. Ore comigo assim. Senhor Deus, entrego a Ti os meus caminhos, minhas lutas e meus medos. Fortalece o meu coração para que eu não desista diante dos desafios. Dá-me sabedoria para enxergar além das dificuldades e fé para confiar em Teu agir. Guia meus passos, renova minhas forças e encha minha vida com a Tua paz. Em tudo, quero depender de Ti. Em nome de Jesus. Amém. Muito bem, chegamos ao final de mais uma edição do nosso programa de Bem com a Vida, especial Dia das Mães, né? O nosso muito obrigado pelo carinho da sua audiência, que Deus abençoe a sua vida, sua casa e sua família. Um grande abraço do seu amigo Alex Alves, em especial aí a todas as mães. Desejo um feliz Dia das Mães, que Deus possa abençoar cada uma de vocês, tá bom? E que a paz de Deus, que excede todo o entendimento, guarde o seu coração e a sua mente em Cristo Jesus. Até o nosso próximo encontro, se Deus quiser. Tchau.
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0: 14h12.
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0: é o Louvor Mania, que já chega com essa aqui, ó.
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1: Que sequência foi essa? Mais do que abençoada. Já já tem mais Louvor Mania. Me espera que eu te espero.
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5: 14:22.
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1: Muito, muito mais alegria para você. Isso aqui é o Louvor Mania. Para você que tá chegando agora, tá ouvindo a gente, valeu pela audiência. É o Louvor Mania.
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0: Se liga, o Louvor Mania vai dar uma parada rápida e volta na sequência.
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0: Você que tá ouvindo o Louvor Mania, é com essas aqui que a gente encerra o programa de hoje. Semana que vem tem muito mais. Fui!
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2: 14 horas e 56 minutos.

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O Senhor te abençoe e te guarde. O Senhor faça resplandecer o seu rosto sobre ti e tenha misericórdia de ti. O Senhor sobre ti levante o seu rosto e te dê a paz. Ah, a partir de agora, muita paz, amor, fé e esperança para o seu coração. Você daí ou daqui juntos nessa conexão de paz e amor fraternal. Olha que as bênçãos, a misericórdia do Senhor se estendida até você. Que você possa usufruir de plena paz, de muito amor. Enfim, que as bênçãos do Senhor fluem de uma forma maravilhosa na vida de vocês, não é? E que a paz que excede todo entendimento, que guarde os nossos corações em Cristo Jesus, seja uma constante em vocês aí. Também que o Senhor possa estar renovando, trazendo harmonia, renovando as esperanças no seu coração. Pela graça, pela misericórdia do Senhor, nós estamos aqui com o intuito de levar o melhor de Deus para cada um de vocês que estão nos ouvindo, sintonizando a programação. E de antemão eu convido você a estar interagindo. Olha, pelo WhatsApp da rádio, você entra em contato conosco, faz o seu pedido musical. 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Um abraço fraternal para o Carlos, juntamente com a Regina, sua esposa, toda a família aí. E que Deus possa estar abençoando a todos, não é? Então, você está convidado a estar interagindo, participando. Você é muito bem-vindo a essa programação. Olha, obrigado aí pela sua companhia, né? Você que todas as tardes, no sábado, a partir das 15 horas, permite que nós adentremos através das ondas sonoras da Rádio Betel no celular, não é? Para glorificar ao Senhor e sempre direcionar uma palavra de vida, porque a palavra de Deus, ela é a palavra de vida eterna, não é? Então você fique na dispensação, procure usufruir o melhor de Deus. Deus tem grandes bênçãos reservadas para nós, não é? Então fique à vontade, participa. O meu abraço fraternal para você. Lembrando que você é o nosso ouvinte número um, então fique atento. Participe, é muito bom ter a sua companhia. Você prestigiou o nosso programa. Nós, com muito carinho, tocamos música que você pedir. Você que está enfrentando lutas, né? Nós temos o quadro Oração de Intercessão, sempre intercedendo ao seu favor. Portanto, fique à vontade, participe. Uma excelente tarde. O meu abraço fraternal aqui para todos os nossos ouvintes, aqui do Jardim Tiradentes, setores adjacentes. Um abraço especial para o meu irmão, professor Fernando, né? Ele que é diretor do CETEG, Centro de Ensino Tecnológico de Goiás. Também um abraço fraternal para todos os parceiros do CETEG ligado conosco. Obrigado pelo carinho, obrigado pela sua audiência. Também quero mandar um abraço muito especial, olha aí, para todos de Minas Gerais, especialmente aí para Uberaba. Tem uma galera boa lá em Uberaba que nos ouve, que prestigia a nossa programação. Um abraço fraternal para o meu irmão Carlos, né, juntamente com a sua família. Também a Silvanir, juntamente com todos os seus aí, prestigiando o nosso programa. Aos nossos primos aí, tem o Marcelo, né, o Givanildo, enfim, tem a André e a Andresa, todos, né, todos aí. Um abraço muito especial, um excelente sábado, um domingo muito abençoado e que a graça do Senhor esteja com vocês. Vamos dar início à nossa programação, são vários pedidos musicais, né? Nossos ouvintes prestigiam, a gente convida e com certeza eles interagem conosco, entra em contato, faz o pedido e com muito carinho nós atendemos a nossa ouvinte Luciana aqui do Jardim Tiradentes. Está pedindo uma música, Te Agradeço, que é a cantora Ana Paula Valadão. Olha, que Deus abençoe você, Luciana. Muito obrigado pelo carinho, obrigado aí pela audiência. 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
1: Boa tarde, muito especial a tarde, assim, agraciado pela presença do Senhor, é o que eu desejo para todos vocês, né, que são ouvintes fiel aí do nosso programa, e que Deus possa estar concedendo muita graça, muita paz para vocês aí, tão sintonizados na nossa programação, e que o Senhor possa verdadeiramente ser seu nosso galardoador, não é? Nosso paradigma, modelo para nós observarmos a palavra dele e com certeza coloque ele primeiro plano em nossa vida. Olha, o desejo de Deus é que nós amamos ele de todo o nosso coração, né? Ele requer de nós para que nós demos prioridade, até porque tudo pertence a ele, né? Tudo foi feito por ele, para ele. Somos criados filhos dele, e com certeza nós devemos colocar em primeiro plano, né? E as outras coisas são importantes, mas tem que ser o bom plano secundário, né? Primeiro Deus no nosso coração, ter certeza de que ele nos está atento às reais necessidades, porque o Senhor nos diz na sua palavra que um coração quebrantado ele não despreza, não é? E também para aqueles que eu temo, tudo coopera para o bem daqueles que eu amo, daqueles que eu temo, né? Então fique confiante, né? Confiante que Deus está sempre disponível, né? À medida que nós exercitamos a nossa fé, cremos, acreditando no poder de Deus, jamais duvide, né? Jamais duvide desse Deus maravilhoso. Não permita que as coisas estranhas venha salopar a sua fé, né? São tantos, né? Por exemplo, o mundo em si que nós vivemos, o mundo invisível, a gente não vê, mas tem lutas, né? Tem lutas espirituais querendo tomar posse, não é? Querendo prevalecer. Mas o inimigo das nossas almas já é um ser derrotado. Mas ele e as suas hostes espirituais da maldade, ele tenta, né? Ele é um ser estrategista, ele impõe assim, dúvidas no nosso coração, jogando em nós coisas que anteriormente nós cometemos, mas eu creio, a palavra de Deus nos diz que os nossos pecados já foram apagados, não é isso? E lavado pelo sangue do Senhor Jesus, e nós somos nova criatura. Não é? Hoje as nossas prioridades são outras, mas o inimigo ele é estrategista, ele fica ali ao redor. Por isso que o apóstolo Paulo fala que nós temos que orar, olhar e vigiar, né? Ele é espírito invisível, mas ele fica procurando, né? Fica procurando as mentes, os corações para tomar posse, né? E faz um estrago se nós não vigiarmos, não é? Mas em Deus, à medida que nós vamos aprimorando em Deus, orando, confiando, olha, nada pode nos deter, né? Nada pode nos prejudicar se nós estamos ligados à vida que o Senhor Jesus cria, acredita. Você será sempre um vencedor. Portanto, meu abraço fraternal para você. Quero mandar um abraço fraternal para o professor, não é? Professor Pastor Natal, com certeza ligado conosco, Deus abençoe. Também aí para Alex Borda, Vicente Barbearia. Olha, ele que tem a Vicente Barbearia está ali, ó, na Avenida T15, no posto da T15 ali, ó, no Parque Amazônia. Planos especiais, não é? Então você pode estar verificando. O Parque Amazônia. Olha, quero mandar também um abraço fraternal para o pastor Rony, da Igreja Pentecostal Casa de Oração, sempre ligado conosco, ele e a sua família. Um abraço fraternal, pastor Rony. Deus possa estar abençoando o ministério do irmão, Quero mandar também abraço fraternal para o Milton Bueno, meu amigo particular. Ele é comentarista de todas as torcidas, né? Um grande amigo, sempre está ligado conosco. Muito obrigado pelo carinho, obrigado aí pela audiência. Olha, são tantos amigos, né? São tantos que nos ouvem ali no setor Pelo do Vico. Quero mandar também um abraço fraternal para todos os irmãos da Idade Bel, né? Do setor Pelo do Vico, Assembleia de Deus Pelo do Vico, pastor Josué, pastora Jéssica, pastores aí, presidente do campo, né? Pastor Nilton, pastora Lídia, pastores aí jubilados, também o pastor Tiniel, pastora Lídia, pastor Elias Calipo, juntamente sua esposa, pastor Raimundo, né? Toda a galera, todos os irmãos em Cristo aí, da Adbel, do setor Pelo do Vico. Também um abraço fraternal aí para o Arthur Maia, meu amigo, desde, amigo de infância, né? A Nery B, olha, muito obrigado pelo carinho, obrigado pela audiência. Olha, lá em Guenira também, toda a galera de Guenira que está ligado conosco, nosso amigo, nossa irmã em Cristo, o Diaco Rogério, justamente com sua esposa. Olha, todos aí estão ligados conosco, aqui no Buriti Sereno. Olha, a Rosa Dalva, suas famílias aqui no Colonial Sul. Olha, tem uma galera boa, nossa irmã Evódia, não é? Aí do Colonial Sul. Também o Cristiano Zói, sempre ligado conosco, muito obrigado pelo carinho. Aqui também, Parque das Nações, Campos Elísio, pastor Jaime, a pastora Tânia, os seus filhos, né? Sempre ligado conosco. Também o meu abraço fraternal, o meu abraço paternal aí para a Jaqueline, aí do Conjunto Santa Fé, né? Ligado no nosso programa, muito obrigado pelo carinho. Um beijo no seu coração, Jaqueline. Também o pastor Uziel, né? Pastor aí abençoado. Também sempre nos ouve, são tantos os nossos ouvintes. À medida que for transcorrendo o programa, a gente vai falando, né? Olha, eu quero registrar a participação do nosso ouvinte. Olha aí que eu mandei um abraço fraternal para ela e ela está participando do nosso programa. Evódia do Colonial Sul está pedindo a música Nunca Pare de Lutar, né? Caludmila Feber. Muito obrigado pela participação. Que Deus possa estar abençoando, Evódia. 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
1: Maravilha, sou uma tarde muito abençoada na presença do Senhor. Que você seja sempre um vencedor em Cristo Jesus. A palavra do Senhor nos diz que tudo podemos naquele que nos fortalece, que é o Senhor Jesus, não é? Vocês estão na sua fé, confiando. Olha, estando na sua fé significa que você vai desenvolver a sua fé. O que é fé? É o firme fundamento das coisas que se esperam, é com a convicção das coisas que hão de vir, não é? A gente traz para nós as possibilidades do impossível de Deus. Para Deus nada é impossível, né? Aquele que é impossível para nós, para o Senhor, se torna possível, porque Ele é grandioso, Ele é soberano, Ele é onipotente, onisciente, onipresente, né? Então Ele é o Eu Sou, né? Ser criado. Ele é Espírito, mas Espírito pessoal, tem personalidade, e Ele se agrada quando nós colocamos Ele em primeiro plano, né? Muitas vezes o ser humano tem a tendência, né, de elaborar seus próprios projetos, ou fazer isso, fazer aquilo. Mas segundo o apóstolo Tiago, tudo tem que ser na permissão de Deus. Então leve seus projetos até Deus, né? Você fala, se Deus quiser, amanhã farei isso, farei aquilo. Nossos projetos têm que estar ligados ao trono da graça do Senhor, né? Com certeza você vai ser muito bem sucedido à medida que você colocar Deus no primeiro plano, toda a sua vida, todos os seus projetos. Vamos ao quadro Reflexão. Experimente outra vez. Quando as coisas são enviadas, não pense que todos os seus esforços têm sido em vão. Talvez tudo foi para melhor, por isso sorria. E experimente outra vez. Pode ser que o seu aparente fracasso venha a ser a porta mágica que o conduzirá para uma nova felicidade, que antes você jamais conheceu. Você pode estar enfraquecido pela luta, mas não o considere vencido. Isto não quer dizer derrota. Não vale a pena gastar o precioso tempo em lágrimas, lamentos. Levante-se e enfrente a vida outra vez. E se você guardar em mente o alto objetivo de suas aspirações, os seus sonhos se realizarão. Tire proveito dos seus erros, colha experiência das suas dores, e então um dia você dirá: graças a Deus, eu usei experimentar outra vez. Olha, nunca se está tão perto da vitória quanto se acredita nela. Às vezes passamos por tribulações, né? A Bíblia fala que o choro pode durar a noite toda, mas a alegria vem pelo amanhecer. Tem momentos que nós passamos, achamos, olhamos para o céu está naquela cor de bronze, não é? Às vezes estamos aí passando por dificuldade, no deserto da vida, mas lembre-se, o Senhor sempre está por perto para acolher, para ajudar a carregar seus fardos. É necessário criarmos essa dependência. Como o filho depende do pai, não é? Nós observamos as crianças, elas são totalmente humildes, dependentes dos seus pais. E assim nós devemos ser com nosso Pai Celestial, Papai do Céu, não é? Ele jamais desampara. Olha, você pode às vezes sentir que é rejeitado pelos seus, pela sua família, mas o que é que o Senhor Jesus nos fala? Mesmo se seus pais rejeitam, eu jamais rejeitarei você. É aquilo que ele fez na cruz do Calvário, os cravos nas mãos, foi para que você realmente experimentasse a paz do perdão que vem procedente dele, não é? Então você pode crer, você pode acreditar, exercer a sua fé, você será sim um vencedor, porque o nosso general já venceu as batalhas, não é? O nosso Deus já, ele venceu a morte. Um dia nós também, né, quando ele na segunda vinda, nós seremos arrebatado no corpo glorificado, né? Nosso corpo já não vai mais morrer, não vai mais ter essas doenças terríveis que assolam a humanidade, não é? Nós seremos novas criaturas com o corpo celestial, um corpo perfeito, de acordo com o propósito de Deus. E o mais interessante que eu vejo na palavra do Senhor é que quando nós partimos para a eternidade, nós veremos os nossos, né? Olha que maravilha, né? A pessoa que você ama, que você perdeu porventura, amanhã é o dia das mães, né? Quantos filhos perderam suas mães, não é? Tem uma palavra de consolo para os jovens, para vocês que perderam a sua mãe. Um dia na eternidade, nós veremos os nossos entes queridos, né? E por falar dia das mães, parabéns pro dia da mamãe, né? Vai ser amanhã, não é? Todas as mamães aqui de Aparecida, Goiânia, olha, todas as mães do nosso Brasil, tão colossal, né? País continental, tantas milhares de mamães, o meu abraço, né? Parabéns pelo seu dia, olha que... Que vocês sejam reconhecidos como tal, né? Olha, muitas vezes o amor de Deus é comparado ao amor de mãe. Eu fico assim analisando porque a vida toda a nossa mãe nos cuidou, não é? Eu, infelizmente, eu perdi, não é? Perdi não, ela foi estar com o Senhor Jesus. Mas eu vejo assim que a mãe é toda merecedora de toda honra, de todo louvor, porque... Quem passa as noites em claro quando os filhos estão com febre, né? Todas as mães, a maioria, quando os filhos saem, não fala para onde vai, só consegue dormir quando o filho retorna. É um amor que doa, sem exigir nada em troca. Parabéns, portanto. Né? Todos vocês são mamães. Meu abraço. Deus abençoe. Meu abraço fraternal para todas as mamães. Parabéns pelo dia, né? Estamos falando hoje, mas vai ser amanhã, não é isso? Amanhã, eu creio que vários lares, né, se confraternizarão, filhos com as mães, não é? Isso é uma festa tão bonita, não é? Se bem que acho que todos os dias tem que ser o dia das mães, não é? Então, que Deus possa estar abençoando, falando conosco nessa tarde maravilhosa. Olha, vamos dar continuidade à nossa programação, são tantos pedidos musicais, não é verdade? Graças a Deus. Os nossos ouvintes são fiéis, participam todos os sábados pedindo a sua música, interagindo conosco. Vocês são mais do que vencedores ali. Olha, eu quero registrar a participação da Camila do Jardim Tiradentes, não é? Ela está pedindo a música Raridade com o cantor Andrews Ray. Muito obrigado pelo carinho, obrigado pela sua participação, Camila. 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
1: Um forte abraço, um abraço fraternal para todos vocês que nos ouvem, né? Olha, quero também mandar um abraço especial aí para todos que estão nos vendo aí nas redes sociais, no YouTube. Abraço fraternal para a Cleusa Margarida, para o português Carlos, que estão lá do outro lado do Atlântico, em Lisboa, Portugal, nos ouvindo, sintonizando a nossa programação. Que Deus possa estar abençoando muito vocês aí. Obrigado pelo carinho, obrigado pela audiência em Guanira. Tem uma galera boa em Guanira nos ouvindo. Abraço fraternal aí para o Rogério, para a sua família, demais irmãos em Cristo aí, né, que estão ligados conosco. Também quero mandar um abraço fraternal para o meu amigo Dionísio, ali ó, no Parque Ibirapuera, Salão dos Veteranos. Sempre obrigado conosco, muito obrigado pelo carinho. Também ao Bispo Zé Carlinho, da Bispa Salete, família maravilhosa, a gente tem grande admiração. Somos irmãos em Cristo aí, da Missão Mãe, né? A Missão Adorar Internacional. Um abraço para todos vocês do Independência das Mansões. Também um abraço fraternal para todos aí da Serrinha. Olha aí, as pessoas são especiais para mim, a Marina, a Débora, o Júlio, o Luiz, não é? A Jaqueline também, o Alexandre, todos estão ligados, o Igor, muito obrigado pelo carinho, obrigado pela audiência. Abraço também fraternal para o Rafael da Igreja Metodista, sempre obrigado conosco, pastor Raimundo. Olha aí, o nosso também o meu ouvinte, que sempre nos ouve, o Carlos Carneiro, da autoescola, não é? Sempre ligado comigo, o Denivaldo aí também, da Vila Brasília, do Posto do Bené, né? Posto do Bené, e Barbearia do Bené, né? Sempre ligado conosco, muito obrigado pelo carinho. Também o Paulo José, meu sobrinho aí, da Senador Canedo, juntamente com sua mãe, né? A Maria Linda, obrigado pelo carinho, obrigado pela audiência. O Iro Alves aí, também, aí da Vila Maria Inês, sempre ligado conosco. Pastor Divino, também ligado conosco, juntamente com a sua família, no, né? Lá no, esqueci o nome lá do bairro, mas aí está nos ouvindo, muito obrigado pelo carinho. O Marcos também, olha aí o Aderbal, também da Vila Boa, sempre ligado conosco, lá em Goiânia. Olha o Fred aqui da FERJ, sempre ligado conosco. Divino aí do Setor Pedro Ludovico, sempre ligado conosco aí, da Passaporte Setor Pedro Ludovico. Olha, são uma galera maravilhosa. O Acácio Reis também, que sempre ligado conosco. Pastor, né? Sempre ligado conosco. Pastor Hélio, meu pastor, né? Pastor e professor. Muito obrigado pelo carinho, obrigado pela audiência. Enfim, o Arthur Maia, o Setor Pedro Ludovico, pastor César da Igreja do Primogênito, da Pastora Divina, sempre ligado conosco, muito obrigado pelo carinho, obrigado pela audiência aí, toda a galera ligado, né? Professor Natal, professor, pastor Natal, sempre ligado conosco também, meu abraço, abraço fraternal, o Davi também aí do Parque Amazônia, sempre ligado conosco, né? Enfim, é uma galera muito grande que está nos ouvindo. Meu irmão Paulo aí do Setor Serrinha também ligado conosco. Ele e sua família, muito obrigado pelo carinho. Obrigado pela audiência. Vamos dar continuidade à nossa programação, porque aqui não pode parar. Vamos ouvir aí, vamos atender o Carlos Eduardo aqui do Jardim Tiradentes, né? Boa tarde para você, muita paz. Ele está pedindo a música A Ponte Vai Valer a Pena, não é? Deus abençoe você, Carlos. Muito obrigado pela sua audiência, pela sua companhia. 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
1: Um abraço fraternal, que você tenha uma tarde muito abençoada na presença do Senhor, não é? Que as vossas ansiedades sejam levadas ao Senhor através da oração, através de súplica, não é? O Senhor nos diz para vivermos vidas sossegadas, não é? Devemos trabalhar, não é? Porque isso é abençoado por Deus, não é? Mas as nossas ansiedades, as nossas preocupações, a gente tem que ser fiel, cumprir aquilo que Deus determina, a sua palavra, né? Levar sobre eles. Muitos falam, ah, mas isso é uma multidão de problemas, né, que as pessoas levam para Deus. Mas Deus não é um ser humano como nós, né? Ele não está limitado, Ele é todo poderoso. Ele jamais se cansa, Ele não cochila nem dorme. A palavra dEle diz que Ele, a imensidão do mundo não caberia nas mãos dEle. Então, portanto, não limite o poder de Deus na sua vida. Leve sempre, confie nele, não é? Confie, acredita que ele está, né? Ele está ao seu lado, né? À medida que você busca o Senhor, ele se faz presente, enfim. Olha, errei-vos e não temeis, e não temais. Se estiver fé do tamanho de um grão de mostarda, direis a este monte, passa daqui para colar, e ele passará. Nada vos será impossível. Isto está na palavra do Senhor, né, na palavra de Deus. O Senhor Jesus nos orienta, não é?

se nós tivermos, por menor que seja a nossa fé, nós possamos ter confiança e gerar a situação adversa que nós estamos vivendo. Basta daqui e com certeza a situação que está te aprisionando, que está te oprimido, ela com certeza passará. Nada vos será impossível, tudo é possível para aquele que crê. Eu costumo, quando as situações embaraçosas surgem em minha vida, eu repreendo. O repreendo em nome de Jesus, não é? Eu tomo posse da fé e crendo que o Senhor está ao meu lado, ajudando a carregar as dificuldades. E é assim que o Senhor, Ele está atento às reais necessidades. Basta que nós cremos, acreditamos, confiando. Nunca coloco se, né? Se é sinal de dúvida. E a dúvida, ela gera um bloqueio, né? Porque aquele que se aproxima de Deus tem que crer, acreditar que Ele é galardoador. Se você busca, mas você não crê no seu coração, a sua oração será assim interrompida, né? Porque não passará dos céus. Tem que crer, tem que acreditar, não é? Se nós oramos e não cremos, nós chamamos Deus de mentiroso, e Deus não é isso. O homem que é cheio de falha, não é? Mas Deus é fiel, e com você crendo, acreditando, o impossível de Deus acontece na sua vida. Você pode acreditar no ar. Nós passamos sim, porque isso é, a Bíblia fala que todos aqueles que professam a fé serão perseguidos, né? Mas nós devemos crer num Deus maior, num Deus que realmente está atento, está do nosso lado, jamais nos desampara. A gente não pode andar por vista ou andar por sentimentos, não é? A gente tem que crer na palavra do Senhor, as promessas de Deus para as nossas vidas. Se Deus prometeu algo para você, você pode acreditar, Ele vai cumprir, porque Deus é fiel. Então, meu amado, fique na dispensação da graça e creia. Creia sempre existindo a sua fé, ainda que o céu esteja em trevas, o horizonte fechado e tudo pareça acabado, porque mais adiante estará sempre em expectativa. Mantém-se sempre em expectativa. Deus que vos fará, Deus fará ressurgir. Então creia, exercita, coloque a sua fé em ação, você ficará surpreso pelo mover de Deus nas vossas vidas. Um grande abraço. Você pode entrar em contato conosco, né? Através do WhatsApp da rádio. Você está passando por dificuldades. Olha, nós temos ocupado oração de intercessão, porque eu creio muito na oração. A oração, quando você ora, você move a mão de Deus. Olha, Deus, Ele é todo poderoso, né? Tem um certo teólogo, John Wesley, que diz que Deus não fará nada a não ser em resposta à oração. Deus é todo poderoso, mas Ele se agrada quando nós nos quebrantamos, nós vamos a Ele pedindo, orando, crendo, acreditando. Deus fica alegre, né? Porque tudo devemos dar graças a Deus, né? Vivemos momentos conturbados, vivemos momentos difíceis, mas você não pode perder a fé. Creia que Deus vai reverter o quadro, a bonança virá em detrimento do que você está passando, as dificuldades. Às vezes você está aí desempregado, né? Você olha, você não vê nenhuma expectativa, você pode estar enfermo e você aparentemente não vê melhora, mas confie no Senhor, é no tempo de Deus, né? Às vezes a pessoa se desespera porque passa por dificuldade, ora, e fala, será que Deus não está atendendo ao meu... Será que Deus não está vendo a minha dificuldade, a minha necessidade? Olha, muitas vezes Deus está, assim, às vezes provando, né, se a nossa fé está firme nele, não é? É no tempo de Deus, não é no nosso tempo. Mesmo que esteja sofrendo, tenha paciência, não é? Tenha paciência. Tudo vai passar. E o Senhor, Ele está com você. Acredita, crê.
Olha, vou atender o Salmo aqui do Jardim Tiradentes. Está pedindo a música, vai dar tudo certo com o cantor Valdecir Guerra. Falando Salmo, está pedindo a música. Quero mandar um abraço fraternal para o pastor Salmo aqui do Jardim Tiradentes, não é? Da igreja Seara de Deus, não é? Deus abençoe muito vocês e muito obrigado pelo carinho, obrigado pela audiência. Creia, vai dar tudo certo. 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
1: Um grande abraço, um abraço muito especial. Olha, você pode nos chamar de amigo, você pode nos chamar de irmão. Lembre-se, você é o nosso ouvinte número um. Você é muito especial para Deus e para nós aqui. O Salmo 119 nos diz: bem-aventurados os que trilham caminhos retos e andam na lei do Senhor. Bem-aventurados os que guardam o seu testemunho e buscam de todo o coração. E não pratica iniquidade, mas anda nos seus caminhos. Olha, este Salmo, Salmo 119, mostra a fidelidade e beleza, a luz e o consolo que é a palavra de Deus para o homem. A lei de Deus vivifica o homem. Você pode ver ali no versículo 50. Não muda e dá consolo, versículo 51. É fonte de correção para o homem, versículo 67 a 71. É regozijo e livra da angústia, versículo 92. É luz para os pés e lenta para o caminho, versículo 105. É paz para quem o guarda, versículo 165. Enfim, a lei de Deus é perfeita e que o homem a princípios perfeito. Revela a vontade de Deus e ensina o amor de Deus, mesmo quando fala do seu juiz. Olha, é tão bom meditar na palavra do Senhor, não é? Olha ali no livro, de Josué, capítulo 1, versículo 8. O Senhor instrui a Josué a observar, a meditar, a ler, a guardar no coração. Quando praticamos essas ordenanças do Senhor, a bênção nos advirá, não é? A prosperidade, não é? Sejamos transparentes diante do Senhor. Nesse Salmo 119, você pode meditar nele, você vai encontrar uma pérola, né? Pérola. A palavra do Senhor é pérola. Olha a Bíblia, a palavra de Deus tem todos os antídotos contra os males deste mundo. Crie o hábito de meditar na palavra, de procurar exercer na prática, no seu dia a dia. Pede direção ao Senhor. Olha, a sua vida vai se tornar mais leve. Com certeza, a paz reinará no teu coração. O Senhor renovará a esperança, né, no seu coração. Te dá harmonia, te dá orientação. A Bíblia é tudo isso e muito mais. É a palavra de Deus. É lâmpada para os nossos pés e luz para os nossos caminhos, não é? Se as pessoas entendessem, a maioria ali é a Bíblia, né? Porque vai encontrar soluções práticas para o dia a dia. Bem, enfim, ela ensina o caminho de vida eterna, o Senhor. Tudo leva ao Senhor Jesus, não é? Porque Ele é que nos remiu, não é? Ele, através do seu Espírito, o Espírito Santo, Ele nos santifica, não é? Enfim, você vai ter resposta para as indagações da vida à medida que você refletir, você ler, você vai encontrar soluções práticas para o seu dia a dia, não é? Porque ela mostra o caminho da verdadeira paz, porque o Senhor Jesus ali em Isaías capítulo 9 fala que o Senhor é nosso conselheiro, não é? Príncipe da paz, Pai da eternidade. Ó, quão bom, suave é que nós, os irmãos, vivem em união, né? Enfim, na unidade Deus opere. Sejamos unidos no mesmo parecer, no mesmo falar, no mesmo pensar, não é? Enfim, usamos as leis da matemática, né? Nós devemos aí a lei da matemática, a adição, né? Devemos, como se diz, somar alegria, né? Diminuir tristeza, multiplicar felicidade e dividir amor, não é? Então, que nós possamos ser instrumento, viver de uma forma altruísta, direcionando nossos passos, buscando direção na palavra do Senhor, nós com certeza seremos agraciados e nós seremos sempre vencedor. O apóstolo Paulo fala que tudo ele pode em Cristo que fortalece ele. Esse mesmo Cristo de ontem, hoje e amanhã é o sempre, ele jamais mudará, não é? Então tome posse, não é? Em Cristo Jesus, meu irmão, minha irmã, você vai ser sempre um vencedor. Tudo você pode em Cristo que te fortalece. Ok? Olha, daqui a pouco nós temos o quadro Mensagens que Opera, sempre uma palavra direcionada para você e que você viva de uma forma, né? Sempre baseando a sua vida nos princípios da palavra. O homem é corpo, alma e espírito. Da mesma forma que o corpo precisa se alimentar, né? Através do seu alimento cotidiano, transforma em músculo, ossos, só músculo, ossos, sangue, né? Nós precisamos também nos alimentar da palavra de Deus, que ela é vitamina para as nossas almas, não é? O homem é corpo, alma e espírito. Então, que nós possamos compartilhar, que nós possamos viver no dia a dia, buscando a direção de Deus através da sua palavra, para sermos fortalecidos no espírito e, consequentemente, a nossa vida vai ser uma vida de abundância, né? Quando você conciliar, sem prestigiar mais a palavra de Deus, aí vai haver aquele sentido de vida, direcionamento, porque as coisas materiais é muito bom, né? Ninguém não gosta de usufruir do bom e do melhor, mas eles são temporários, né? Mas a palavra do Senhor, ela é eterna e ela nos alimenta no nosso espírito. Então, quando nós conciliamos as coisas, você tem uma vida plena. É isso que o Senhor Jesus nos fala, que Ele veio para nos dar vida e vida em abundância. Portanto, tomamos posse, que sejamos praticantes, não é? Olha aí, vamos atender o nosso ouvinte. São tantos ouvintes pedindo música, né? O Vitor Honorário, né, aqui do Jardim Tiradentes, pede a música Salmo 91, que Eliane Oliveira. Muito obrigado aí pela sua audiência, obrigado pela sua companhia, Vitor. Deus esteja abençoando você e os seus. 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
1: Um grande abraço, um abraço fraternal para você que está ligado conosco. 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Olha aí, daqui a pouco nós temos o quadro Mensagens que Opera. E dizendo a você, você que interagiu, ligou para nós, participou, fazendo esse pedido musical. No final do nosso programa, estaremos fazendo o sorteio de um lindo short feminino oferecimento da De Carlos Calçado, que tem um excelente estoque em vestuário masculino, feminino, infante e juvenil, material esportivo, calçados. 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Portanto, você que acabou de ligar o seu som nas ondas sonoras da Rádio 91, você está com o programa Mensageiros da Paz. Você que está ligado desde o início, nosso abraço fraternal para você. Você que está no seu ambiente de trabalho, de repente você está trabalhando aí, você que é empreendedor, não é? Você está aí na sua loja, mas com o seu rádio ligado na programação da Rádio Nova Betel. Deus abençoe você, fortaleça, te dê energia para que você de espírito de inteligência para você ganhar seu pão de cada dia. Você que está circulando pelo seu automóvel, onde quer que você esteja, onde as ondas sonoras da Rádio Nova Betel estejam alcançando você, olha que as bênçãos do Senhor fluem de uma forma poderosa na sua vida. Vamos aí então, vamos atender o nosso ouvinte Matheus aqui do Jardim Tiradentes. Está pedindo a música Além do Rio Azul, com o conjunto Voz da Verdade. Obrigado aí pela sua participação, obrigado pela sua companhia, Matheus. 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
1: Um abraço fraternal para todos que nos ouvem, né? Olha, eu quero atender no nosso ouvinte, Walter, né? José da Silva. Ele está pedindo a música Daniel e Samuel, Coração de Mãe. Está oferecendo para todas as mães, né? Já que amanhã é Dia das Mães. Olha aí, Walter. Você realmente, né? Na Carolina, ele reconheceu o Dia das Mães e estava mandando a música para todas as mamães, não é? Que benção, né? Deus abençoe você, volte e fortaleça você. E de antemão, né, também desejar sempre um feliz Dia das Mães, né? Amanhã é um dia muito especial para todas as mamães. Um abraço do Walter para as mães e nós também aqui da Rádio Betel. De todo nosso coração, nós queremos o melhor para as mamães, né? Deus abençoe muito o dia, vocês, mães, usufruir o seu dia com seus filhos, né? Que benção, né? Uma benção, a dádiva de Deus, a nossa vida, enfim, toda honra, toda glória ao Senhor. Então vamos passar essa música, agradecer o Walter, né, pela sua audiência. 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
1: Maravilhas. A nossa sonoplasta, né, Carolina, muito criativa, elaborou aqui algo maravilhoso para as mães, né? Olha aqui, ela colocou aqui no vídeo, né? Muitas mulheres são exemplares, mas você a todas supera. Provérbio 31, 29. Abençoada, linda, virtuosa mamãe. Maravilhosa mãe, parabéns para você, não é? Olha que bênção, né? Enfim, para todas as mamães, é o que nós falamos aqui. Você está no YouTube, você está olhando pelo vídeo, né? Mas as pessoas estão no rádio, as mamães estão ouvindo pelo rádio, não tem muitas vezes o acesso, né, ao vídeo. Nós estamos falando aqui através da criatividade da Carolina, nossa sonoplasta aqui da rádio, né? A mensagem para o Dia das Mães. Parabéns, mamãe. E agora vamos ao quadro Mensagens que Opera.
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1: No Salmo 106, versículo 1. Louvai ao Senhor, louvai ao Senhor, porque Ele é bom, porque a sua benignidade dura para sempre. Vamos falar sobre a benignidade do Senhor. O Senhor é bom, socorro bem presente na tribulação, não é? Benigno é aquele que tem disposição para fazer o bem. Deus é benigno, não pensa e nem age como os homens. Nós, seres humanos, somos limitados em nossos sentimentos, pensamentos e ações. Por isso, somos orientados a chegar ao estado de homem feito, à medida da estatura da plenitude de Cristo, ou seja, na grandeza do Senhor, não é? Na plenitude, plenitude significa todo, né? Então nós possamos absorver todas as qualidades inerentes desse maravilhoso Deus que nos dá o fruto do teu Espírito para podermos viver de uma forma plena, sendo benigno para com o próximo, tendo muito amor no coração para compartilhar, alegria para transmitir, bondade, não é? Fazer o melhor para o nosso próximo, a bondade, exercer aquela fé poderosa em Deus, fé que remove montanhas, sermos mansos, tranquilos. Essa mansidão procede do trono da graça de Deus para os nossos corações, o domínio próprio, ou seja, temperança, né? Nós devemos ser homens que dominamos, faz parte do fruto do Espírito, dominar as nossas, como eu posso dizer, dominar as nossas inclinações para o mal, né? Nós devemos ter o domínio. A Bíblia fala que uma cidade sem muro, ela é totalmente vulnerável, né? Da mesma forma somos nós. Devemos exercer esse fruto do Espírito, ou seja, o domínio próprio. Quantas situações às vezes vêm ao nosso encontro e a tendência do homem não reagir nada é explodir. Mas você que é nascido de Cristo, você tem um poder, fruto do Espírito, para dominar a si próprio, para se ficar mesmo não é contrariedade, agir com calma, com paciência, não é? Porque a paciência também é um dom de Deus, ela vem, está incluída no fruto do Espírito. E o Senhor é isso tudo mais, tanto que nós possamos tomar posse dessa plenitude, ser cheio da graça do Senhor, para viver uma vida plena, sermos úteis à nossa família, aos nossos amigos, à nossa sociedade, não é? Deus age conosco com benignidade e misericórdia. As misericórdias de Deus se renovam a cada manhã para aqueles que o buscam, para aqueles que o temem, né? O salmista exemplifica no Salmo 106 como Deus assim agiu na história do povo judeu. Diz que o povo pecou, cometeu iniquidade, andou perversamente, foi rebelde contra Deus, mas ele os salvou. Deus agia e o povo contava louvores. Passado tempos, o povo voltava a se esquecer das ações e misericórdias de Deus, mas Deus vinha sempre ao seu encontro. Como é importante sermos gratos a esse Senhor que nos amou, primeiramente nos amou, se doou na cruz do Calvário para nos resgatar do pecado. Nós não merecíamos, mas o amor, a graça, o amor merecido, nós não merecíamos, mas muito amor de Deus ele viu o que havia de melhor, né? Seu filho unigênito, para nos resgatar do pecado, para nos trazer, para nos reconciliar com Ele. Jesus é a justiça de Deus, que na cruz do Calvário padeceu. Às vezes as pessoas falam assim, mas eu tenho tantos problemas, tantas dificuldades, e parece um vazio interior e nada vem em resposta. Olha, você, meu querido ouvinte, que está passando por uma dificuldade, lembre-se, o Senhor Jesus, em forma humana, ele padeceu tantas atrocidades, não é? Aí a gente fica assim, às vezes passando por uma luta pequena e às vezes murmuramos tanto. E você olha para a história do Senhor Jesus Cristo, ele veio, ele amou, mesmo assim os seus não entenderam, ele foi injuriado, ele foi maltratado, ele foi castigado por um pecado que não merecia. Simplesmente ele amou. Simplesmente ele ia ao encontro do necessitado, do doente, e restaurava-lhe a saúde. Só fazia o bem. Mesmo assim, aqueles dominados pelo ódio, mandaram ele para a cruz. Cruz era o castigo pior que havia naquela época dos romanos. Todos que iam para a cruz era maldito, era indigno. E o Senhor Jesus sofreu tudo isso e muito mais. Se a gente for falar aqui do que Jesus sofreu, a gente vai passar a tarde toda falando. Ele foi caluniado, ele foi humilhado. O Deus amoroso, que Jesus está em Cristo Jesus, Deus amoroso, sofreu ali. Tudo que você pensar que você sofreu, Jesus sofreu muito isso e muito mais. Ele foi renegado pelos seus, ele foi crucificado, ele foi colocado uma coroa de espinho. Ali, cravou os cravos na cruz, meu amigo, minha amiga. Mesmo assim, contando ali no livro de Êxodo, Deus amava o povo judeu, mas mesmo assim o povo de Judá na época sacrificava ídolos, fazia bolinhos para entidades, buscava deuses estranhos, deus dos cananeus, Baal, Assarote. Deus estava ali provindo as necessidades do povo e o povo se voltando para a idolatria, e não é diferente nos dias de hoje. Deus fala para nós, colocando em primeiro plano em nossas vidas, no nosso coração, nós idolatramos tantas coisas, não é? Idolatramos um ídolo aí, uma pessoa famosa, um jogador de futebol, uma pessoa que cresce. Não é que é errado você admirar pessoas, mas você não pode idolatrar. E o povo judeu na época, ali no livro de Êxodo fala, né, que eles voltavam para os reis pagãos, para os deuses pagãos, Baal, Aserá, não é? E imitavam os povos pagãos. Mesmo assim, na paciência de Deus, Deus clamava. Lá em Jeremias fala que o povo estava como um bicho selvagem no osso, procurando copular com coisas que levavam à derrota. Mesmo assim, o povo, Deus clamava, Deus permitiu que o povo fosse levado a cativo, né, por causa da desobediência. Mas Deus amava aquele povo, e num determinado tempo eles voltariam para sua terra e Deus ia restaurar a nação. Voltando que Deus é maravilhoso, tardio em irar. Mesmo o povo falhando, Deus permitiu que uma região vinda do norte, que era uma região, que era um povo idólatra, levaram aquele povo cativo para Babilônia, longe da sua terra. Aí o povo clamou, mas já era tarde, porque ali era a berço da idolatria. Né? Tudo que eles tinham em Judá, em Israel, eles perderam a sua identidade. Tem uma música que fala, eu esqueci o nome do cantor, fala assim: chora Israel, Babilônia não é teu lugar. Nós devemos chorar sim pelas pessoas que um dia conheceu a Deus, mas voltou para a Babilônia. Quer dizer, a Babilônia significa o mundo distanciado de Deus. E são tantos aqueles que não têm força para retornar para os braços do Pai. E nós devemos ter essa benignidade de Deus e orarmos, intercedermos para Deus salvar essas pessoas. Olha, enfim, Deus agia, o povo cantava louvores, ou seja, Deus perdoava as falhas e o povo voltava para Deus, mas passava um tempo e eles se desviavam. E o povo se esquecia das misericórdias de Deus, mas Deus vinha sim por seu encontro. Olha, o Deus que nós vimos não é um Deus carrancudo, sem ponto a castigar quem faz algo errado. Jesus nos ensina que ele é um pai amoroso, que cheio de compaixão vai ao encontro do pecador arrependido, correndo, lançando-se ao pescoço e beijando, assim como o filho pródigo que se distanciou do pai, gastou tudo aquilo que Deus havia dado de bom, mas ele veio, ele se arrependeu. Lembre-se sempre disso: Deus é bom e a sua benignidade dura para sempre. Que Deus possa estar falando conosco, que a benignidade do Senhor possa regenerar o nosso coração, que a misericórdia de Deus nos alcance sempre, porque mesmo buscando a perfeição, somos falhos. Mas aquele que confessa e deixa, alcança misericórdia. Aquele que não confessa, não prosperará. Que Deus tenha misericórdia sempre de nós. Um grande abraço para todos vocês que estão nos ouvindo. Vamos ao quadro Oração de Intercessão.
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1: Senhor, nosso Deus e nosso Pai, nessa tarde te invocamos, um coração aberto, um coração transparente. Senhor, mesmo das nossas perfeições, Pai, acolhe a nossa oração. Ó Senhor, procuramos a perfeição, mas somos tão finitos e às vezes falhamos. Mas o Teu Senhor é um Deus onisciente. Ó Pai, nós pedimos misericórdia, perdão pelos nossos erros. Senhor, nós oramos, intercedemos por vidas. São tantas pessoas estão ligados conosco. Eu não sei qual é a real necessidade deles, mas Tu és um Deus onisciente, meu Deus, conhecedor profundo de tudo que se passa no ser. Pai, vai de encontro à necessidade desse coração aflito, que está sem rumo, sem direção, perdido, às vezes nas labaredas de uma vida solitária, de uma vida muitas vezes distanciada, porque por motivo ou outro ele não vigiou e caiu. Pai, que só venha restaurar essas vidas. Pai, eu oro e coloco na tua presença cada um dos nossos ouvintes, Senhor. Seja com eles, abençoa, fortaleça, Senhor. Pai, eu oro pela a nossa ouvinte Maria Iranilde, que pede oração pela irmã que quebrou a perna em Florianópolis. Ó Deus, só tem todo o poder te visitar, porque tu és um Deus onipresente. Visite aquela vida ali, naquela cidade, restaure ali aqueles ossos. Olha, Pai, por Senhor nada é impossível, nós oramos. Oramos, Pai, por essa vida que está enferma, debilitada. Mas o Senhor Deus Todo-Poderoso, eu creio que o Senhor está agindo neste momento lá na vida dessa irmã em Florianópolis, restaurando, juntando osso com osso. Ó Pai, também oro pelo o irmão Erickson, pede oração pelo Vicente Erickson Robert Erika Sena. Eu não sei as necessidades deles, mas supre, meu Deus, em nome de Jesus. Abre portas de oportunidade de emprego. Ó Pai, venha restaurar vidas, fortalecendo. Pessoas que estão enfermas, debilitadas em cima de uma cama. Pai, eu declaro, Senhor, como ministro do

vida. Pai, ó Senhor Deus que renova as nossas forças, que fortalece. Ó Senhor, nós cremos, Senhor, ó Deus, Deus Todo-Poderoso, eu creio que o Senhor possa agir nessa tarde. Em nome de Jesus, nós louvamos e te agradecemos. Amém. Muito bem, meus queridos ouvintes, estamos chegando ao final do nosso programa. Eu agradeço a cada um dos nossos ouvintes, né, que participaram, ouviram o nosso programa. Eu conclamo a você, você que está aí à deriva, você que está precisando de uma ajuda espiritual, vai numa igreja genuinamente evangélica, vai ouvir a palavra do Senhor, porque a fé vem pelo ouvir a palavra de Deus. Lá você vai encontrar pessoas que professam a fé, que louvam, que glorificam o Senhor, que está sempre em espírito de unidade, porque Deus opera na unidade. Então, você vá e encontre o melhor de Deus para o seu coração. Na igreja, na verdade, é um templo, né? A igreja somos nós que professamos a fé. Mas lá nós encontramos pessoas que identificam, né, que vai no sentido de orar, te adorar, te buscar, de ouvir a palavra, né, um lugar sadio, onde há muitas alegrias, muita paz de espírito, muita glória a Deus, aleluia, e nós nos enchemos da graça do Senhor para viver uma vida plena, sermos útil para o nosso semelhante. Enfim, é tão bom, né, estarmos servindo ao Senhor. Então eu conclamo a você, né, e se Deus assim nos permitir, no mesmo horário, no mesmo prefixo, sábado que vem nós estaremos aqui. Aí vamos fazer o sorteio, né? A Camila aqui do Jardim Tiradentes foi a sorteada dessa tarde. Olha, que Deus abençoe você, Camila. Muito obrigado pelo carinho, obrigado pela sua participação. Você pode comparecer aqui na Rádio Betel segunda-feira, no horário comercial, a partir das 9, pegar o seu brinde, tá ok? Parabéns, muito obrigado pela sua participação. Fiquem todos na paz do Senhor e até sábado, querendo Deus.

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1: Boa tarde.
2: 17:04.
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6: Olá, querido ouvinte, é fim de semana. Isso significa que é hora de mais uma edição.

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1: É hora de um breve intervalo aqui no Gospel Nejo, mas não sai daí. Logo estaremos de volta com mais louvores. Fiquem ligados, aproveitem para renovar as energias.
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0: 17:19.
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2: Que bom estar de volta com vocês aqui no Gospel Nejo. Vamos lá.
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2: É hora de um breve intervalo aqui no Gospelnejo, mas não sai daí. Logo estaremos de volta com mais louvores. Fiquem ligados, aproveitem para renovar as energias.
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2: Boa tarde!
3: 17 horas e 37 minutos.

0: Mostre o teu beijo.
1: E aqui estamos novamente, firmes, fortes, pronto para mais uma parte do nosso Gospel Nejo. Tem muita música abençoada pela frente, vamos lá.
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1: Hora de encerrar mais um abençoado gospelnejo. Eu espero que tenham sido tocados pelas mensagens e músicas deste programa. Continuem firmes na fé e até o próximo. Um grande abraço.
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O que precisamos fazer é verificar o que o mundo nos ensina, contrário ao que Deus nos ensina, e sempre seguir com Deus. Porque Deus precisa ser o primeiro em nossas vidas, em todas as coisas. Muito obrigada por estar conosco hoje. Eu acredito que o tempo que você está investindo vai valer grandes dividendos em sua vida. Porque nós vamos falar sobre algo realmente importante hoje. Vamos falar de prioridades. E eu dei o nome de primeiras coisas primeiro. Às vezes não temos nenhum problema em colocar algo em primeiro, mas então manter aquilo em primeiro é o que pode se tornar um desafio, porque há muitas outras coisas que tentam se aglomerar, sabe? E há uma escritura em 1 Pedro, eu acho, 5:8, na Amplificada, diz: sejam bem equilibrados, pois o adversário, o diabo, anda ao derredor, rugindo como um leão, com fome feroz, procurando a quem ele possa devorar. Vamos resisti-lo firmemente, permanecendo na fé. Bem, eu acho interessante que ele diz que se nós formos bem equilibrados, nós podemos manter o inimigo fora de nossas vidas, e se não formos, ele pode entrar. E sabe, equilíbrio tem tudo a ver com prioridades. É como saber o que é mais importante. Na verdade, é saber o que vem depois disso e manter as coisas como elas devem ser. E essa é a nossa responsabilidade. Sabe, tem muitas pessoas reclamando hoje em dia de suas agendas. Elas reclamam de não ter nenhum tempo e que todos esperam muito delas. E, sabe, eu também me pego fazendo isso, às vezes, sabe? Mas o Senhor me lembra que a agenda é minha, foi eu quem a fiz, e eu sou a única que pode mudá-la. E então, nós temos que nos tornar responsáveis pelas coisas que parecem não estar funcionando em nossas vidas, e às vezes não há nada que possamos fazer a respeito. Às vezes isso é só um ataque do inimigo, mas às vezes fomos nós que deixamos as nossas vidas saírem da ordem, e assim abrimos uma porta para o inimigo. Deixe-me te dar um exemplo. A Bíblia fala sobre como abrimos a porta para o inimigo através da nossa falta de perdão. Não deixe o sol se pôr sobre a sua ira. Não dê ao diabo nenhum lugar em sua vida. E assim, cabe a nós garantir que não iremos para a cama irados. Me pergunto, quantos de vocês estão aí nos assistindo, mesmo eu sabendo que você é maravilhoso e você faz quase tudo certinho? Eu me pergunto, quantos de vocês foram para a cama ontem com raiva de alguém, sabe? Talvez seja até a pessoa com quem você estava dormindo. E tenho esperança e fé de que seja a pessoa com quem você é casado. E nós precisamos entender que não podemos apenas orar para tudo passar, mas nós oramos para que Deus nos dê forças para fazer o que precisamos fazer. Então hoje vamos falar, e amanhã também no programa, sobre prioridades. Colocar as primeiras coisas em primeiro. Bem, Cristo é o centro de todas as coisas. Ele é o primeiro e é a coisa mais importante que existe em nossas vidas. Colossenses 1, 17 e 18, na edição Amplificada clássica, diz: e nós realmente precisamos ler isso devagar, porque é muito poderoso. E diz: ele próprio existiu antes de todas as coisas. Então, antes de haver qualquer mundo, qualquer universo, qualquer coisa, já existia Deus. E assim, nele, todas as coisas consistem e coexistem e são mantidas unidas. Eu amo isso, como se Deus fosse uma cola, por assim dizer, que nos mantém unidos.

que mantém nossas vidas unidas, que mantém o universo unido também, quando você pensa sobre a Terra em seu eixo e como ela gira, e se ela simplesmente não girasse exatamente perfeitamente, acho que ela cairia e nem sei dizer o que aconteceria. Quem mantém o Sol, a Lua e as estrelas no céu? Quem faz todas essas coisas neste universo funcionarem perfeitamente? Eu não sei se você sabe disso ou não, você é dependente de Deus. Deus fornece a comida para os animais, Ele fornece o sol e também a chuva. Deus é tão bom e Ele está envolvido em todas as coisas. E é hora de começarmos a dar a Ele o crédito por isso. Ele é a cabeça do seu corpo e é a igreja. Ele se refere à sua igreja. Não ao prédio que você frequenta, mas à sua igreja. Todos os crentes como seu corpo. Ele é a cabeça do seu corpo, a igreja, sendo ele mesmo o começo, o primogênito de dentre os mortos. Jesus foi o primeiro de dentre os mortos a voltar. Então, para que ele sozinho, veja isso, para que ele sozinho em tudo e em todos os aspectos possa ocupar o lugar principal, ficar em primeiro e ser preeminente. Bem, Deus, ele tem que ser o principal em nossas vidas. Deixe-me fazer algumas perguntas. O que está em primeiro em sua vida? Ganhar dinheiro está em primeiro na sua vida? Tentar comprar mais coisas do que você já tem, você passa muito tempo no trabalho e raramente com Deus, e raramente tem momentos com a sua família? Bem, se você é desse jeito, isso acabará te aprisionando e haverá consequências. Nós precisamos pensar nas consequências. Nós colhemos o que semeamos. A Bíblia diz para não acumularmos tesouros na terra, onde a traça e a ferrugem tudo consomem. Mateus 6,19. Não ajuntem para si mesmos tesouros na terra, onde a traça e a ferrugem consomem e onde os ladrões invadem e roubam. Sabe, a Bíblia diz em Apocalipse que a Babilônia cairá em apenas uma hora. E os empresários e aqueles que amam o comércio irão chorar. Agora, a Babilônia era na verdade uma cidade, mas ela também nos dá a ideia de muita riqueza e prosperidade, negócios e todo o comércio que acontece no mundo, sabe? E não estou dizendo que não precisamos ganhar dinheiro. Nós precisamos, não estou sugerindo que não devemos economizar dinheiro. Precisamos economizar para emergências e economizar uma quantia decente para aposentadoria, mas não adore o dinheiro, não faça o dinheiro ser mais importante do que ele é. As pessoas dizem que o dinheiro é a raiz de todo mal, mas não é isso que a Bíblia diz. Lá diz, o amor ao dinheiro é a raiz de todo mal. Eu acho que todos nós sempre temos que nos lembrar e relembrar que viemos ao mundo sem nada e a Bíblia diz que nós vamos sair dele sem nada. Este é um assunto muito importante para se pensar. Nós todos temos tantas, muitas coisas. São apenas coisas. Quantas coisas você tem em sua casa que você não precisa, você nunca usa? Mas mesmo assim você sai e compra mais. Mantenha as primeiras coisas em primeiro em sua vida. Não faça do dinheiro a coisa mais importante da sua vida. E sobre conseguir o seu diploma universitário, talvez isso seja a coisa mais importante da sua vida? Bem, primeiramente, deixe-me dizer, sou a favor da formação acadêmica, acho que você deve ter o tanto de estudo que acha que precisa ter. Existem algumas coisas que não podemos fazer sem estudo, com certeza. Eu não gostaria de ir a um médico que não fosse formado em medicina e não tivesse os anos de treinamento necessários para ser um médico. Então,
Veja, ainda hoje em muitos lugares, sabe quando eu estava crescendo, você não precisava de um diploma universitário tanto quanto hoje para conseguir um emprego. Muitas vezes as pessoas estavam dispostas a te treinar e até preferiam isso às vezes, mais do que contratar alguém que achava que sabia de tudo. Mas hoje isso não é possível, mas muitos lugares realmente valorizam muito o diploma universitário, e eu não estou dizendo que isso não é importante, mas algumas pessoas se tornam tão inteligentes que não conseguem mais crer como uma criança. E Jesus disse que se quisermos entrar no reino dos céus, nós devemos ir a ele como uma criança, sabe? E eu acho isso muito importante, você ter o coração de uma criança. Não devemos sair por aí agindo como bebês, mas é tão verdade que quanto mais as pessoas sabem, às vezes não o tempo todo, mas às vezes menos são capazes de crer em Deus. Porque se você deixar sua cabeça ficar mais cheia que seu coração, então você vai querer entender tudo, sabe? Mas eu vou te dizer, na verdade, você não deve nem deveria entender tudo a respeito de Deus. Quem pode entender a Trindade? Eu li outro dia que um homem que tentasse entender a Trindade, ele seria como um verme tentando entender o homem. Não tem como você dizer, nós temos um Deus, mas ele se mostra em três pessoas. Você nunca consegue fazer três ser igual a um ou um ser igual a três? Mas eu não entendo isso com a minha cabeça, eu entendo isso com o meu coração. Eu creio nisso com a fé de uma criança. Nós temos Deus o Pai, Jesus o Filho, que é totalmente Deus, e o Espírito Santo, que também é Deus. Você não consegue entender tudo o que acontece no mundo? Por que coisas ruins acontecem com pessoas boas? Há muitas coisas que não conseguimos entender. Então temos que estar dispostos a, sim, pensar sobre as coisas, mas se chegar um ponto em que você está confuso de tanto pensar sobre elas, é nesse ponto que você diz, eu confio em Deus. E você diz, mas eu não posso ver Deus, eu não posso sentir Deus, mas nós podemos saber, não na nossa mente, mas no nosso coração, que Deus existe. Ele diz que sem fé é impossível agradá-lo. E os que dele se aproximam devem crer que ele existe. E ele é o recompensador daqueles que diligentemente o buscam. Vamos ver algumas coisas que Deus tem a dizer sobre a sabedoria do mundo. 1 Coríntios 1, 19 a 21. Pois está escrito: Eu destruirei a sabedoria dos sábios, a inteligência dos inteligentes eu vou frustrar. Onde está a pessoa sábia? Onde está o mestre da lei? Onde está o filósofo deste século? Por acaso Deus não tornou tola a sabedoria deste mundo? Agora ouça: pois como na sabedoria de Deus, o mundo através de sua sabedoria não o conheceu, Deus ficou satisfeito com a tolice para que, pela pregação do evangelho, salvasse aqueles que creem. É tão incrível para mim, às vezes, quando estou pregando em uma conferência e eu consigo ver as pessoas, e eu apenas observo seus rostos e assisto a mudança que vem em algumas pessoas na medida que eu prego o evangelho de Jesus Cristo. E é tão maravilhoso ver a luz entrando em seus olhos mortos. E é incrível quando nós temos o privilégio de levar alguém a um relacionamento com Deus através de Cristo. Eles creem com seus corações na palavra de Deus, no evangelho de Cristo, quando ele é pregado. Há tanto poder nele. Ele pode ir além do que você imagina ou do que parece fazer sentido para você, e você pode saber de uma forma diferente do que saber apenas com a cabeça. A Bíblia fala muito sobre saber. Jó disse: Eu sei que o meu Redentor vive. Bem, ele não quis dizer que ele sabia disso com a cabeça, porque sua vida estava com muitos problemas e não parecia para ele que o Redentor dele estivesse vivo. Ele quis dizer: eu sei, aqui dentro. E eu posso simplesmente dizer isso agora porque eu sinto que isso é algo que Deus quer falar com alguém. Alguns de vocês apenas precisam parar de tentar entender tudo. Seja o que for esse tudo para você, pode ser um problema atual,
Pode ser alguma dificuldade que você tem ou já passou na vida e foi algo que pareceu injusto, que aconteceu com você, você simplesmente não entendeu? Vá além do que você pensa para o que sabe em seu coração. Desligue a cabeça às vezes e se assente calmamente na presença de Deus e veja o que está em seu coração. A sabedoria mundana versus a sabedoria divina. Tiago 3, do 3 ao 17. Quem é sábio e entendido entre vocês, que se mostre por sua vida boa, pelos feitos, através da humildade que vem da sabedoria? Mas se vocês cultivam inveja amarga e ambição egoísta em seus corações, não se vangloriem disso ou neguem a verdade. Tal sabedoria não vem do céu, mas é terrena, não espiritual, ela é demoníaca. Pois onde há inveja e ambição egoísta, ali você encontra desordem em toda a prática maligna. Bem, veja, o mundo pode dizer, se alguém maltratar você, você precisa tirá-los de sua vida ou se vingar. Precisa fazê-los pagar de alguma forma. Mas isto não é sabedoria divina, porque a sabedoria divina nos diz que cultivar tais coisas em nosso coração arruinará nossa vida e que nós precisamos perdoar as pessoas, mesmo que elas não mereçam isso. E quando perdoamos as pessoas, então podemos confiar em Deus para cuidar de nós. A sabedoria que vem do alto, eu amo isso. É antes de tudo pura, ela é amante da paz, atenciosa, ela é submissa. Oh, essa é muito boa, porque nós temos pouquíssimas pessoas realmente submissas no mundo de hoje. Porque a maioria das pessoas não querem se submeter a nenhuma autoridade. Cheia de misericórdia e bons frutos. Imparcial, a verdadeira sabedoria é saber que Deus criou a todos nós iguais. E nós todos temos o mesmo valor para Deus. E nós devemos honrar uns aos outros da mesma forma. Uma pessoa não é melhor do que a outra aos olhos de Deus. Conhecimento, conhecimento demais pode fazer com que alguém fique inflado, a Bíblia diz, significa orgulho. Agora aqui de novo, eu não sou contra os estudos, sabe? E todos os diplomas que você quiser, mas certifique-se sempre de manter na sua frente que os caminhos de Deus se sobrepõem aos caminhos do mundo. E talvez até mesmo algumas das maneiras que você aprendeu a fazer as coisas, se elas não concordam com a palavra de Deus, você precisa ir para a palavra de Deus, não para o que você aprendeu. Saiba que muitos jovens que vão para a faculdade, uma enorme porcentagem de jovens cristãos que vão para a faculdade, saíram de lá tendo perdido a fé. Alguém estava me contando semana passada sobre o seu filho, que é um bom e santo filho. Ele estava na faculdade apenas há um ano, mas ele já havia perdido quase toda a sua fé. Nós não temos que fazer isso. O que precisamos fazer é verificar o que o mundo nos ensina, contrário ao que Deus nos ensina, e sempre seguir com Deus. Porque Deus precisa ser o primeiro em nossas vidas, em todas as coisas. Em nosso tempo, em nossas conversas, em nossos pensamentos, em nossas ações, nosso entretenimento, nas nossas atitudes, nossas decisões, Deus sempre tem que ser o primeiro. Sempre. O que aconteceria na nossa sociedade? A primeira coisa que a Bíblia nos ensina é o amor. Amarás o Senhor teu Deus de todo o coração, alma, mente e força, e você deve amar o seu próximo como ama a si mesmo. E se cada pessoa no mundo fosse para uma faculdade por 4 anos para tirar um diploma sobre andar em amor. Uau! Vamos? E se fôssemos à escola para aprender sobre bondade e misericórdia e ofertar e generosidade e sobre o perdão? São essas coisas que realmente precisamos saber. Então, tenha todo o estudo que você quiser, adquira todas as informações, mas tenha certeza de sempre ter tempo para isso em sua vida. Não diga, não tenho tempo para isso agora, eu estou ocupado.
adquirindo um diploma. O amor é a coisa mais importante do mundo. A Bíblia diz que nós podemos ter todas as coisas, toda a sabedoria do mundo, profecia, poder e assim por diante, mas se nós não tivermos amor, nós somos um ninguém, inúteis. Então, andar em amor todos os dias deve ser a nossa principal prioridade. Eu não sei quanto tempo você leva para se preparar para sair. Mas quando eu estava vindo para o estúdio hoje, eu levei cerca de 1 hora para tomar um banho, lavar o cabelo, arrumá-lo, fazer a maquiagem, escolher as roupas certas. Às vezes faço em 45 minutos, mas geralmente levo 1 hora. E se eu me olhar e não gostar da minha aparência, eu experimento, coloco outra roupa. Deixe-me fazer uma pergunta. Você gasta tanto tempo se preparando espiritualmente antes de sair, quanto se prepara fisicamente? Eu passei 2 horas com Deus antes de passar aquela hora me preparando. Até achar que estava bom bastante para sair. E você diz, Joyce, eu não. Não tenho todo esse tempo de manhã e eu tenho uma casa cheia de crianças. Bem, Deus não espera que você faça algo que não pode fazer, sabe? Mas você precisa começar o seu dia com Deus, mesmo que seja 5 minutos no banheiro, você precisa começar com Deus. E deixe-me dizer outra coisa. Quero que se lembre disso. Onde quer que você invista o seu tempo, onde quer que você invista a maior parte do seu tempo, esta será sempre a coisa mais importante para você. Vou repetir. Onde quer que você invista o seu tempo, quanto mais tempo você investe em algo, mais importante aquilo é para você. Nós gostamos de pensar que não temos controle sobre a nossa agenda, mas nós temos. E precisamos ter estudo, mas cuidado em adquirir mais conhecimento natural do que de conhecimento espiritual. Não fale no cristianismo. Algumas pessoas falham no cristianismo porque elas não se educam para serem cristãs. Na verdade, ser uma pessoa cristã é muito mais do que ir à igreja. Eu posso sentar na minha garagem o dia inteiro, isso nunca vai me fazer ser um carro. E você pode ir e sentar no banco da igreja 3 vezes por semana, todas as semanas da sua vida, e isso nunca vai te fazer ser um cristão. Ser cristão é sobre receber a Jesus Cristo como seu Senhor e Salvador e como sua única ajuda e esperança, sabe? E se apoiar inteiramente nele para o perdão dos pecados e para a salvação, e assim ter, através de Cristo, um profundo relacionamento pessoal íntimo com Deus, onde ele é convidado e recebido e bem-vindo em cada área da sua vida na Terra. Deixe-me dizer, se você ainda não tem isso, pode ligar para o número em sua tela e um dos nossos operadores ficará feliz em te explicar mais sobre o que significa nascer de novo e eles vão te guiar através da oração para um relacionamento com Deus através de Cristo. Ligue para nós. Se ainda não o recebeu, você precisa dele. Se você está tentando subir a escada do sucesso, você tem que ter cuidado, porque algumas pessoas passam a vida toda tentando subir a escada do sucesso só para descobrir quando chegam ao topo que a escada estava no prédio errado. Não há nada que me deixe mais triste do que ver um idoso conversar com alguém em seus 80 anos e tudo o que fazem é falar de tudo que eles se arrependem. Coisas que se arrependem de ter feito, coisas que se arrependem de não terem feito. Quando você estiver no seu leito de morte, você não vai pedir para ver o seu extrato bancário? Não vai ser isso que você vai querer. Você vai querer a sua família, seus amigos, perto de você. Você vai querer ter o conforto de Deus em sua vida, de saber que mesmo quando você deixar esta terra, você vai para um lugar melhor para viver com Deus durante toda a eternidade. Sua namorada, seu namorado, seu marido, sua esposa são mais importantes para você do que Deus, você os escolhe em vez de Deus? As pessoas que são importantes para nós, elas precisam ter um lugar alto em nossas vidas, mas as pessoas vão te decepcionar e desapontar. Mas a Bíblia diz que se nós seguirmos com Deus, nunca seremos decepcionados. E seus filhos são as coisas mais importantes da sua vida?
Bem, quer saber? Eles vão crescer e vão embora. Isso não significa que você nunca pode ter um bom relacionamento com seus filhos, mas a minha filha, por exemplo, tem 4 filhos, todos adultos, e o último acabou de sair de casa. Agora, ali estava ela alguns anos atrás, levando as crianças para todos os lugares, e a sua vida era tão ocupada com os filhos. Você precisa ter certeza de que, enquanto está criando seus filhos, que você também esteja construindo um relacionamento com Deus e outros relacionamentos, porque você vai precisar deles, eventualmente. Então, não sei com que você gasta o seu tempo, sabe? Mas eu sei que precisamos de bons hábitos. E nós nos concentramos em quebrar maus hábitos. Mas se você se concentrar em criar bons hábitos, não haverá espaço para maus hábitos.

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Obrigada por estar conosco hoje. Eu oro por você agora, para que você não apenas desfrute do programa, mas que você aprenda algo que vai ajudar você em sua vida diária. Comecei ontem a falar sobre prioridades e eu quero continuar esse ensino hoje e deixe-me te dizer, caso eu não fale de tudo, você, porque esta é apenas uma versão simplificada, acredito que nossa prioridade deve ser sempre Deus em primeiro lugar, depois a família, depois você. Sei que sou um pouco estranho, na maioria das vezes quando ouvimos pessoas pregarem sobre prioridades, de alguma forma elas nunca te colocam lá. Mas a questão é que se você não cuidar de si mesmo, então você nunca vai estar apto para cuidar ou ajudar a ninguém mais. E Deus quer que você cuide de si, Ele quer que você cuide de sua saúde, que você cuide da sua mente, das suas emoções. E ocasionalmente você precisa fazer algumas coisas por si mesmo, que você goste, precisa ter o descanso necessário. Se você está na parte de baixo da sua lista de pessoas das quais você cuida, então você precisa subir vários espaços. E lembre-se que o melhor presente que você pode dar é você saudável. Eu acredito que o nosso emprego, como ganhamos nosso dinheiro, vem depois disso. Então, eu acho que fazer coisas por outras pessoas deve ser sempre uma prioridade em nossas vidas, porque é uma prioridade para Deus. Não estamos olhando para as coisas do jeito que o mundo olha, estamos olhando para isso do ponto de vista de como Deus nos ensina em sua palavra. E tenha em mente que se você fizer as coisas do jeito de Deus, você sempre vai ter uma vida melhor do que se você tentar fazer as coisas do jeito do mundo. Então, eu vou começar dizendo 1 João 5:21. Filhinhos, mantenham-se longe de ídolos, de falsos deuses e de tudo e qualquer coisa que ocupe o lugar em seu coração que é devido a Deus, de qualquer tipo de substituto para Ele que tome o primeiro lugar em sua vida. Amém? Que assim seja. Sabe, há muitos anos atrás, graças a Deus que foi há muitos anos, minha ideia do que significava ser cristã era, é claro, acreditar que Jesus morreu por mim, pagou pelos meus pecados e receber em meu coração e ir à igreja e talvez fazer algum trabalho na igreja. E sabe, eu não era uma cristã feliz, eu era como todos os outros cristãos que eu conhecia como cristãos e eu achava que ser cristão significava ir à igreja. Mas nos anos 70, Deus tocou a minha vida e eu entrei no que eu chamo de... Eu comecei a entrar no que eu chamo hoje de... Quando me tornei séria sobre Deus na minha vida. Foi quando eu comecei a querer colocá-lo em primeiro lugar na minha vida. E sabe, isso realmente muda muitas coisas. E pode mudar, se você é cristão, Deus tem que ser o primeiro em sua vida. E vamos falar de como colocamos em primeiro nossas vidas, mas primeiro Deus, depois a família, depois você, depois seu trabalho e depois fazer coisas para outras pessoas. Agora, pode haver pessoas que se sentem diferentes sobre isso, mas é assim que eu quero apresentar isso a você hoje. Então, qualquer coisa pode se tornar um ídolo. Qualquer coisa que seja mais importante para nós do que Deus pode se tornar um ídolo. Você pode idolatrar o seu trabalho, você pode idolatrar sua aparência, você pode gastar mais tempo com a sua aparência do que com qualquer outra coisa. Podemos idolatrar nossos filhos ou nossos amigos. Precisamos ter cuidado de sempre manter Deus em primeiro lugar em nossas vidas. Na verdade, como sabemos que estamos fazendo isso? Bem, nós passamos tempo com Ele regularmente. Não ocasionalmente quando temos tempo, mas dê a Ele a primeira parte do seu tempo. Para mim, eu amo dar a Deus os meus primeiros momentos da manhã. Eu sei que somos pessoas diferentes e dependendo do estágio em que estamos, quando eu tinha filhos pequenos em casa, eu não podia passar tanto tempo quanto eu passo agora, mas
Deus pode estar em seus pensamentos e em suas conversas durante todo o dia. Você pode falar com Ele sobre qualquer coisa, em qualquer lugar, a qualquer hora. Outra maneira de manter Deus em primeiro é estudando a sua palavra, fazer estudos. E note que eu não disse ler porque cheguei à conclusão de que sempre dizemos às pessoas para lerem suas Bíblias, mas, e isso é bom, mas acho que nós precisamos estudar a Bíblia, e muitas vezes é algo tão simples como ler algo, mas temos que tirar algum tempo para realmente pensar sobre isso e meditar mais e mais nisso na sua mente e pensar o que isso realmente está dizendo a mim. Precisamos conhecer a palavra de Deus, porque se não conhecermos a palavra, nós nunca saberemos qual deve ser a coisa mais importante da nossa vida. E se conhecermos a palavra, nós teremos o conhecimento espiritual que nos ajudará a tomar decisões que sempre manterão nossas prioridades em linha. Agradeça a Deus em todo o tempo. Precisamos entender que nossos obrigados têm que superar as nossas petições. Você pode agradecer a Deus por pequenas coisas, por grandes coisas, pelas coisas que você teve por muito tempo. Agradeça por algo que Ele te deu, que está novinho em folha. Agradeça por Ele mesmo, não só pelo que Ele faz. Onde nós estaríamos sem Deus? Você pode manter Deus em primeiro buscando sua orientação em tudo. Provérbios 3 diz: confie no Senhor de todo o seu coração e mente, não se incline ao seu próprio entendimento. Reconheça-o em todos os seus caminhos e Ele vai endireitar os seus passos. Quando você começar o seu dia, diga: Deus, eu preciso da sua orientação em tudo que eu fizer. Se você for tomar alguma decisão, tire alguns minutos, fique sozinho por alguns minutos, 3 minutos, 5 minutos, é só acalmar a sua mente, ver o que o seu coração está dizendo. Ser obediente a Deus é uma das melhores maneiras de colocá-lo em primeiro em nossa vida. E eu posso garantir que Deus está sempre certo. Não importa o que achamos, não importa o que pareça ser, Deus, Ele está sempre certo. Se você fizer tudo do jeito dEle, você gostará da sua vida mais do que se você não as fizer do jeito de Deus. Mas você não vai conhecer o jeito dEle se você não conhecer sua palavra. Oferte para a obra dEle na terra. Deus poderia sustentar a pregação do Evangelho de qualquer maneira se quisesse, mas Ele quer que participemos. É uma das maneiras que nós mostramos nosso amor por Ele. Muitas vezes, quando um pastor recebe as ofertas durante o culto, ele vai dizer: vamos levantar uma oferta de amor. Bem, isto se torna uma frase que talvez nem estejamos cientes do que significa, mas significa que estamos dando o que estamos dando por causa do nosso amor por Deus, porque somos gratos pelo que Ele fez em nossas vidas e porque amamos as outras pessoas e queremos ver as pessoas que não conhecem a Ele receber o Evangelho para que possam conhecê-lo e se comportar como Ele. Sabe, aquelas pulseiras que foram bem populares, você lembra, há alguns anos, e significava o que Jesus faria? Mas, na verdade, em todas as situações, devemos fazer o que Jesus faria. Um homem estava me contando esta manhã de uma situação que ele passou em uma loja ontem à noite, onde alguém começou a gritar com ele a fazer uma grande cena sobre algo que não era grande coisa. E ele disse que ele precisou realmente respirar fundo e contar até 5 ou 6 e tomar uma decisão sobre o que faria. Então ele decidiu que, embora ele, sabe, adorasse começar uma discussão ou talvez uma briga com o homem, ele sabia que Deus o queria sendo pacífico. Então ele fez o que o homem estava pedindo para ele fazer, apenas só para manter a paz. Nós sempre precisamos fazer o que Jesus faria numa situação. Salmos 37, verso 4, diz: deleita-te no Senhor, e Ele te concederá os desejos do seu coração. Eu amo essa escritura. E aqui uma outra ótima, Mateus 6,33, buscai primeiro o reino de Deus. E buscar é uma palavra muito forte, significa ansiar, perseguir, ir atrás. Buscai primeiro o reino de Deus e seu modo de ser e fazer, e todas as outras coisas te serão acrescentadas além disso. Sabe, se você se considera um cristão e você acha que já colocou Deus na sua vida e quer que Ele te abençoe e faça tudo bem para você,
Seu pensamento está todo errado. Você precisa colocar Deus em primeiro e depois viver o tipo de vida que agrada apenas a Ele. E se você está fazendo coisas que sabe que não agrada a Ele, então você precisa pedir a Ele para te ajudar a ter força para se livrar dessas coisas em sua vida. Como podemos dizer quais são as nossas prioridades? Bem, onde você investe seu tempo mostra quais são suas prioridades. Mas aqui estão outras coisas sobre o que você fala na maior parte do tempo. Me lembro de uma viagem que fiz de missões, provavelmente há uns 40 anos, a minha primeira para a Índia. E o homem que nos levou também era um amigo e voltamos de uma viagem de 2 semanas. E ele me disse, você percebeu que a única coisa da qual você falou nesta viagem foi de Deus e de coisas relativas a Deus? E eu não estava tentando ser excessivamente espiritual, mas Deus tinha tocado minha vida de uma maneira poderosa e tantas coisas sobre Deus e sua palavra pareciam novas para mim, sabe? E eu estava tão animada com isso, eu queria falar disso o tempo todo. A Bíblia diz em Malaquias 3,16, e eu amo isso, sabe? Então aqueles que temiam o Senhor conversavam uns com os outros e o Senhor os ouvia e escutava, e um pergaminho de lembrança foi escrito em sua presença em relação àqueles que temiam o Senhor e honravam o seu nome. Então adivinha, se você for almoçar com um amigo e você ficar fofocando e tagarelando e fazendo crítica, falando sobre o que há de errado com todo mundo, Deus não agrada dessa conversa? Ele não gosta disso. Mas se você for almoçar com um amigo e falar de como Deus é bom, sobre o que Ele fez por você em sua vida ou algum outro bom relato sobre Deus, Ele gosta disso. Ele pega o livro de lembrança dele e registra sua conversa lá. Não é um pensamento legal? Eu gosto de manter um livro de lembranças e eu recomendo que você também tenha um onde você registra as coisas especiais que Deus faz por você. A Bíblia diz que devemos estar cientes e conscientes do amor que Deus tem por nós. E a única maneira de fazermos isso é por prestar atenção nas coisas que Ele faz. E quando algo de bom acontecer com você, não diga, oh, isso foi uma coincidência. Não, não vamos culpar a Deus pelas coisas ruins e em seguida não dar a Ele o crédito pelas coisas boas. Na verdade, nós não temos que culpar a Deus pelas coisas ruins, porque Ele não tem nada de ruim para nós, sabe? No que você pensa a maior parte do tempo? O que está na sua cabeça na maior parte do tempo? É sobre como conseguir o que você quer, por qualquer meio que você precisa usar para ter aquilo? E sobre o que Deus quer que você faça em todas as situações? Quanto tempo você gasta pensando no que você pode fazer por outra pessoa, ser uma bênção para alguém? Qual é a primeira coisa na sua mente de manhã e a última coisa à noite? Com que você gasta seu dinheiro? Essa é uma de nossas prioridades? Você acha fácil gastar dinheiro comendo fora, mas acha difícil gastar dinheiro com material de pregação? Sabe, nós oferecemos vários e vários materiais de ensino, como CDs, livros, ao final de cada um de nossos programas. Eu sempre farei isso enquanto eu estiver na televisão, porque a melhor coisa que eu posso te oferecer é a palavra de Deus. Precisamos disso mais do que qualquer outra coisa. Então, você acha fácil comer fora, mas acha difícil gastar dinheiro em recursos de ensino? Livros cristãos e outras mensagens que vão alimentá-lo? Você gasta dinheiro livremente com uma roupa nova ou com outro par de brincos ou outra bugiganga para o seu carro ou moto, mas tem dificuldade de obedecer a Deus na hora de ofertar na igreja? E aqui está uma boa palavra. Você se torna crítico sobre as pessoas que estão recebendo ofertas, seu pastor ou um pregador ou até mesmo aqui na TV, quando te pedimos oferta para várias coisas, você se torna crítico e pensa, eles falam demais sobre dinheiro, ficam falando demais sobre isso, eles não deveriam fazer isso. Dinheiro, dinheiro, dinheiro. Você tem um problema com isso, mas você não tem nenhum problema de ficar assistindo o canal de compras por uma hora, tentando te convencer a comprar um anel ou outra coisa que você não precisa e não vai te trazer nenhum benefício? Se você pode ouvi-los falar por uma hora sobre comprar bugigangas, certamente pode ouvir por 10 ou 15 minutos quando alguém está falando com você sobre o valor de ofertar dinheiro para o reino de Deus. Quais são algumas das coisas que Deus nos diz para colocar em primeiro?
entregar antes de gastar o nosso dízimo, os primeiros 10% da nossa renda, eu acredito que pertencem a Deus. Eu não acho que esta é só mais uma lei, como era debaixo da velha aliança, mas ainda acredito no dízimo. Eu dizimo porque eu quero e não porque eu tenho que fazer. E eu realmente amo ir muito além disso. Mas a primeira parte de toda a nossa renda pertence a Deus e devemos entregar-lhe felizes e com alegria. Ezequiel 20:40 diz: pois no meu santo monte, nas colinas montanhosas de Israel, diz o Senhor Deus, lá toda a casa de Israel e todas as nações da terra me servirão, e então eu vou graciosamente aceitá-los, e lá vou solicitar, isto é o que o Velho Testamento diz, vou solicitar suas ofertas, seus primeiros frutos, os escolhidos, o escolhido, o melhor de suas contribuições. Bem, o quê? Isso é justo? Deus quer o melhor de tudo? Mas veja, se dermos a Deus o melhor, então Ele vai abençoar todo o resto. É incrível que 90% da sua renda possa ir além de 100% do que você teria. Eu me lembro de uma época em que eu decidi que Deus preferia que saíssemos das dívidas do que dizimar. Eu convenci o Dave a fazer isso e eu estava sendo tola e Dave estava sendo tolo em me escutar. E na primeira semana que não dizimamos, eu já esqueci o quanto era. Não era muito dinheiro naquela época, porque eu ficava em casa com as crianças e Dave trabalhava. E o nosso dízimo não era grande, mas naquela mesma semana nós tivemos que consertar nossa máquina de lavar e a geladeira. E isso custou a quantia exata de dinheiro que nós não entregamos de dízimo. Deixe-me dizer, Deus pode proteger as suas coisas e cuidar de você se você fizer o que Ele te pede para fazer. Provérbios 3:9 diz: honre ao Senhor com todos os seus bens e as primícias de toda a sua renda. Outra coisa que a Bíblia nos diz para fazer primeiro. Primeiro examine-se, depois você verá melhor como ajudar outras pessoas a mudar. Uau! Mateus 7:5 diz: você é hipócrita, primeiro tire a prancha do seu próprio olho, e então você verá claramente como remover o cisco do olho do seu irmão. É incrível tudo o que conseguimos enxergar de errado com outras pessoas e não perceber que temos falhas que são muito maiores que as deles, sabe? Por quê? Porque podemos ler a Bíblia ou estudar a Bíblia e ficar sempre pensando em quem aquilo se aplica, mas de forma alguma pensamos sobre: onde estou nisso? Será que estou fazendo a coisa que Deus me diz para fazer? Eu apenas tenho esta escritura sublinhada na minha Bíblia ou estou realmente praticando? Veja, a Bíblia diz: sabendo essas coisas, abençoados sois se as praticardes. Em João 13, Jesus lavou os pés dos seus discípulos. Ele colocou as vestes de servo e lavou os pés dos seus discípulos. E pés não eram limpos naquela época, eram empoeirados porque eles usavam sandálias. E Jesus, o Rei dos Reis, tirou as vestes, colocou vestes de um servo, se ajoelhou aos pés deles e então os lavou. E claro, os pés não são nada mais do que a ideia de que precisamos ser servos e precisamos estar dispostos a fazer tarefas humildes e até mesmo tarefas desagradáveis e fazê-las com alegria para o Senhor. E assim isso traz o exemplo de como ele lavou seus pés e a resposta deles. E então em João 13, 17 ele diz: e bem-aventurados são vocês que, sabendo dessas coisas, as praticarem. Tiago disse: seja praticante, não apenas ouvinte da palavra de Deus. Na verdade, estou tentando fazer as pessoas pensarem: você está fazendo o que a palavra de Deus te diz para fazer? Ou você está inventando desculpas para não fazer, ou talvez adiando para uma outra hora? Havia um grupo de pessoas em Abacuque. Deus havia lhes dito 18 anos antes para construir a sua casa.
Mas eles ainda estavam construindo suas próprias casas e dando desculpas para não construir a casa do Senhor. E eles ficavam reclamando sobre suas condições, porque parecia que tudo que conseguiam, eles perdiam, sabe? Sempre estavam apertados e não tinham o suficiente, eles não entendiam o porquê. E Deus lhes disse, é porque vocês estão construindo suas próprias casas em vez de construir a minha. Bem, qual a casa você está construindo? Você está gastando seu tempo para adicionar algo mais à sua casa, mas você não está ofertando nada para a obra do reino de Deus? Você só está se machucando? Deus proverá para a pregação do evangelho? Ofertar é uma oportunidade. Gálatas 6 diz, não deixe nenhuma oportunidade passar por você de ser bom para outras pessoas. Quantas oportunidades nós temos na nossa frente e dizemos às pessoas, orarei por você quando poderíamos ajudá-la se nós quiséssemos, sabe? Examine-se quando você ler a palavra, não debaixo de condenação ou de uma forma crítica que vai fazer você se sentir mal consigo mesmo, mas a palavra de Deus é como um espelho e quando olhamos nela, nós devemos enxergar como nós somos comparados com a forma como a Bíblia nos diz para sermos. E se percebermos que estamos falhando em uma área, então receba essa convicção, concorde com Deus, e então peça a Ele perdão, então peça a Ele para te ajudar a mudar nesta área e fazer aquilo que você deveria estar fazendo. Examine-se a si mesmo. Deixe-me ler Mateus 7,5 novamente. Você é hipócrita. O que é um hipócrita? É alguém que diz às outras pessoas o que fazer e ele mesmo não faz aquilo, sabe? Você é hipócrita. Primeiro tire a prancha do seu próprio olho. E então você verá claramente como remover o cisco do olho do seu irmão. Eu gosto disso. A Bíblia diz, por que julgamos outras pessoas? Acho que está em Romanos 2,1, se nós fazemos as mesmas coisas pelas quais nós as julgamos. Gálatas 6,1 diz, irmãos e irmãs, se alguém for pego em pecado, você que vive pelo Espírito deve restaurar a pessoa gentilmente. Mas examinem a si mesmos para que também não sejam tentados. Quando vemos alguém fazendo algo errado e sabemos que aquilo está machucando aquela pessoa, Deus pode nos usar para chamar a atenção dela. Mas nós precisamos fazer isso com humildade e não com orgulho. Nunca jamais pense, bem, eu nunca faria isso, porque na verdade você não sabe o que poderia fazer se Deus não te ajudasse o tempo todo. A Bíblia diz, vigiai e orai. E eu me pergunto se isso não significa parcialmente vigie a si mesmo e ore. Você quer ser tudo o que Deus quer que você seja? Você quer manter suas prioridades em linha reta? Deus em primeiro? Família? Construa seus relacionamentos familiares. A família é tão importante. Se você tem pais idosos, não os ignore. Lembre-se de tudo que fizeram por você, ou mesmo que te trataram mal enquanto você crescia. Faça o que acredita que Jesus faria e mostre amor a eles. Não é bom não cuidar daqueles da sua família que não conseguem cuidar de si mesmos. Passe tempo com seus filhos. Não deixe a TV tomar conta deles o tempo todo. Gaste tempo com seu casamento. Dave e eu estamos casados há 54 anos e estou muito feliz em dizer isso, mas é algo em que nós ainda temos que trabalhar. Precisamos ter certeza de que gastamos tempo juntos, ter certeza de que conversamos e nos comunicamos. E somos muito ocupados e poderíamos facilmente pensar, ó, sabe, vamos ficar juntos para sempre, isso não é importante. Mas é importante que completemos um ao outro, é importante que façamos as coisas um pelo outro. Então lembre-se de si mesmo, cuide de si mesmo, durma bem, tenha uma quantia certa de descanso. Faça aquilo que você gosta, se você gosta de caminhar, tire um tempo para fazer uma caminhada. Passe tempo com a palavra de Deus, te ajuda muito quando faz isso. Precisamos trabalhar e também ganhar dinheiro. Seja o seu trabalho ser dona de casa ou presidente de uma corporação, obviamente precisamos trabalhar e fazer
coisas para outras pessoas é uma prioridade em sua vida. Não faça isso apenas quando sentir que está sendo obrigado a fazer, mas procure maneiras de ser uma bênção para as outras pessoas. Na verdade, eu acho que é importante tentar ser uma bênção para alguém cada dia, todo santo dia. Outra coisa que Deus nos diz para fazer primeiro é perdoar as pessoas antes de esperar que Ele perdoe os nossos pecados. Podemos falar disso por muito tempo. Eu me pergunto, quantos estão assistindo este programa e agora mesmo você está com raiva de alguém? Mas você se levantou de manhã e orou e pediu a Deus para fazer várias coisas por você? Bem, quando você ora com falta de perdão no coração, isso tem um efeito negativo sobre o poder das suas orações. Nós temos que perdoar a todos por tudo o que nós podemos ter contra eles. Perdoe as nossas transgressões como perdoamos aqueles que transgrediram contra nós. A palavra de Deus é tão incrível. Ela é absolutamente, maravilhosamente incrível. E eu encorajo você a manter suas prioridades em linha reta e sempre ter certeza de que Deus seja o número 1.

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5: 18 horas e 56 minutos.

0: 19:01.
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1: 19 horas e 18 minutos.
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1: Dezenove horas e 33 minutos.
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3: 19:48.
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2: 20:24.
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0: Você é um propósito de Deus e ninguém pode mudar o que Deus escreveu sobre você. Quando você era uma massa informe no ventre da sua mãe, Deus já havia escrito cada um dos seus dias. Cada um deles escrito e determinado quando nenhum deles existia. Jeremias, antes que você fosse formado no ventre, eu te conheci, te ungi e te dei como profeta às nações. Eu quero profetizar que você vai viver todos os dias que Deus escreveu sobre você, e o propósito do Pai na sua vida vai se cumprir no nome de Jesus. Amém. Obrigado, meu amor.
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2: 20:56. 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